0: de que beneficiários de programas sociais fizessem apostas e a autoexclusão de mais de 1,5 milhão de pessoas das plataformas não foram suficientes para combater o comprometimento de renda da população e ainda trouxe um problema de saúde pública para o país.
1: E hoje a gente chega à conclusão que, mesmo feito esse esforço, a renda das famílias segue comprometida. Só no mercado que até então estava legalizado, a gente tem mais 60 bilhões de reais que foram para as empresas de apostas. 60 bilhões de reais que foram esterilizados do ponto de vista do uso das famílias, do uso na economia real. Mas mais que isso, nós estamos com um problema de saúde pública envolvendo as bets. Basta a gente ver os levantamentos, as pesquisas, casos de suicídio que a gente não pode admitir.
0: A partir da publicação da medida provisória que proíbe as bets, as empresas de apostas não poderão receber mais nenhum aporte dos apostadores. Os sites e aplicativos continuarão ativos apenas para que os apostadores resgatem o dinheiro já depositado na plataforma. Esses sites e aplicativos vão ficar online até as 23h59 do dia 5 de outubro para que o cidadão possa retirar o dinheiro que resta. No dia 6 de outubro, às 0 hora, haverá determinação para lojas de aplicativos e para os conectores de rede para que haja bloqueio desses sites no país. As pessoas que não conseguirem resgatar o dinheiro até o dia 5 de outubro terão mais oportunidades, conforme destaca Dario Durigão.
1: Mesmo quem não conseguir até o dia 5 de outubro, a partir do dia 6 e 7, as empresas de apostas vão ter que individualizar o saldo remanescente, informar para os bancos onde elas já têm a conta, por onde passam as apostas, para que esses bancos, entre o dia 9 e dia 14, façam o redirecionamento dos recursos para os apostadores. Havendo qualquer dificuldade, a Caixa Econômica Federal vai estar à disposição para fazer essa intermediação final nesse processo.
0: O canal Fala BR está disponível para receber denúncias da população sobre o funcionamento de bets no país. O Fala BR pode ser acessado pelo site gov.br/FalaBR. Mariana e Luciano.
2: Obrigada, Luana Karim, pelas informações ao vivo aqui na Voz do Brasil.
3: Ainda falando sobre as apostas online, cerca de 2 milhões de estudantes universitários da rede privada têm a renda comprometida por conta das bets.
2: É o que apontam dois estudos divulgados hoje pelo Ministério da Educação.
3: Os levantamentos indicam que os gastos com apostas online aparecem relacionados a decisões de ingresso e permanência no ensino superior privado.
4: O Ministério da Educação divulgou informações de dois levantamentos do setor privado relacionados ao impacto das apostas online, as chamadas bets, sobre o ingresso e a permanência de estudantes na graduação. De acordo com os estudos, cerca de 2 milhões de universitários da rede privada podem ter a trajetória acadêmica afetada pelo comprometimento da renda com as apostas online. A pesquisa da Associação Brasileira de Mantenedoras do Ensino Superior, em parceria com a Educa Insights, estima que 986 mil potenciais ingressantes deixaram de se matricular em 2026 por causa dos gastos com as bets. Entre os já matriculados, 14% relataram atraso nas mensalidades ou trancamento do curso pelo mesmo motivo. Os dois grupos juntos somam cerca de 2 milhões de estudantes potencialmente afetados, considerando que a rede privada possui mais de 8 milhões de matrículas. Outro levantamento do Instituto Semesp aponta que 19,1% das instituições privadas pesquisadas já observaram relação entre apostas online e inadimplência de estudantes. Segundo o MEC, o comprometimento da renda pode afetar estudantes que dependem de políticas de acesso e financiamento, como o Programa Universidade para Todos, o ProUni, e o Fundo de Financiamento Estudantil, o FIES. Edinaldo Júnior para a Voz do Brasil.
2: Ser professor é algo que começa muito antes da sala de aula. Quem está se preparando também precisa aprender, na prática, dentro da escola.
3: É isso que o PIBID, o Programa Institucional de Bolsa de Iniciação à Docência, ajuda a fazer. O estudante de licenciatura recebe uma bolsa e acompanha o dia a dia de uma escola pública ainda durante a faculdade.
2: E agora o programa virou política de Estado.
5: entrar em sala de aula e viver a realidade das escolas públicas antes mesmo de se formar na graduação. A Bolsa PIBID, do Programa Institucional de Bolsa de Iniciação à Docência, é voltada para os estudantes de licenciatura que recebem um incentivo financeiro e a oportunidade de atuar na educação básica. Durante o período da Bolsa, eles apoiam os professores titulares em suas atividades e participam de projetos na comunidade escolar. Andressa Salles, aluna de licenciatura em Biologia na Universidade de Brasília, foi bolsista do PIBID. Há poucos meses de se formar, no fim do ano, ela conta que a experiência mudou seu olhar.

0: Pessoal de Nível Superior, CAPES, comentou a nova lei.
1: É o programa de iniciação à docência para fortalecer e qualificar a formação de professores da educação básica.
0: Juliana Corrêa da Silva, coordenadora institucional do PIBID na Universidade Federal do Rio de Janeiro, fala da importância do programa para a formação de novos professores.
2: É a partir desse programa que os professores em formação têm os seus primeiros contatos com a escola como lugar de formação profissional também. Então, eles conhecem o ambiente em que eles vão atuar. Essa articulação entre universidade e escola é bastante positiva no fortalecimento e na melhoria mesmo desses cursos de formação de professores.
0: Segundo a nova lei, o PIBID deve abranger diferentes contextos da educação básica, com destaque para a educação do campo, indígena, quilombola e de jovens adultos. A quantidade de bolsas dependerá da disponibilidade orçamentária e de regulamentação da CAPES. Os projetos apresentados pelas universidades devem priorizar a formação prática dos futuros docentes. Reportagem Gabriela Noronha.
3: E está chegando a hora do Enem, e quem faz a prova em Libras, que é a língua brasileira de sinais, já tem uma ferramenta para se preparar.
4: É a plataforma Enem Libras.
5: A plataforma Enem Libras já está disponível para consulta para candidatos ao exame que dependam de conteúdos adaptados para estudo, prática e familiarização com o formato da videoprova. Além de edições anteriores de videoprovas do Enem, os interessados podem acessar cadernos de questões em língua portuguesa, gabaritos e a cartilha de redação em Libras. São edições de provas em vídeos desde 2017. A plataforma também apresenta uma interface semelhante à utilizada na aplicação oficial do exame, permitindo conhecer a organização do ambiente e a dinâmica de navegação da videoprova. As provas do Exame Nacional do Ensino Médio, Enem, serão aplicadas nos dias 8 e 15 de novembro em todo o país. No primeiro dia serão aplicadas as provas de linguagens, ciências humanas e redação. E no segundo dia, provas de matemática e ciências da natureza. O endereço da plataforma é o enemvideolibras.inep.gov.br. Dilson Santa Fé, para a Voz do Brasil.
3: Mais de 400 celulares foram apreendidos até agora pelas forças de segurança em estabelecimentos prisionais em todo o país.
4: A ação é resultado da nova fase da Operação Mute, que começou na última segunda-feira e busca desarticular a comunicação de criminosos em presídios.
3: A operação é coordenada pelo Ministério da Justiça e Segurança Pública em parceria com as secretarias de administração penitenciária, polícias penais e demais órgãos responsáveis pela gestão do sistema prisional nos estados.
4: E também em operação coordenada pelo Ministério da Justiça e Segurança Pública, mais de 41 mil pessoas foram presas desde julho em todo o país durante a Operação Mulher Segura.
3: A ação combate crimes de violência contra a mulher e também reforça o atendimento e a proteção às vítimas.
4: Coordenada pelo Ministério da Justiça e Segurança Pública, a operação reúne forças de segurança estaduais e federais e tem caráter permanente.
6: A Operação Mulher Segura já prendeu mais de 41.800 pessoas em todo o país. Deste total, mais de 35 mil foram em flagrante. Entre os crimes mais frequentes estão lesão corporal, ameaça e descumprimento de medidas protetivas. A ação é coordenada pelo Ministério da Justiça e Segurança Pública e reúne forças de segurança estaduais e federais. Em pouco mais de 100 dias, a operação atendeu mais de 161 mil vítimas e cerca de 100 mil medidas protetivas de urgência foram acompanhadas. A ação, que começou em 1º de junho, é permanente e prevê ainda atividades de prevenção e atendimento às vítimas. Thaís de Araújo, para a Voz do Brasil.
3: Reforçando, denúncias de violência contra a mulher podem ser feitas pelo Ligue 180.
4: Casos mais graves devem ser encaminhados imediatamente para atendimento emergencial de segurança pública pelo telefone 190.
3: Quer saber como está a segurança na sua região? O Mapa de Segurança Pública 2026 reúne os principais dados sobre crimes em todo o país.
4: Essas informações ajudam estados e municípios a identificar os problemas de cada região e planejar ações para prevenir e combater os crimes.
7: O Mapa da Segurança Pública Nacional, produzido pelo Ministério da Justiça e Segurança Pública, reúne 30 indicadores criminais informados pelos estados e o Distrito Federal. As estatísticas formadas a partir daí apoiam os gestores na formulação de políticas públicas, como explica o diretor de gestão.

0: Gestão e Integração da Informação do Ministério da Justiça e Segurança Pública, Joaquim Carvalho.
1: Dá suporte para o gestor público fazer o acompanhamento, a evolução desses indicadores, e isso permite que tenhamos uma política pública mais efetiva.
0: A edição de 2026 inclui dois novos indicadores: tentativa de feminicídio e estupro de vulnerável. Para o diretor Joaquim Carvalho, a análise desses dados amplia o monitoramento da violência contra a mulher e contra as crianças e ajuda a prevenir esses crimes.
1: A gente passa a entender o fenômeno da criminalidade. Isso oferece subsídios mais qualificados para a formulação e o aperfeiçoamento dessas políticas públicas voltadas especialmente à prevenção e ao enfrentamento dessas violências.
0: O mapa da violência deste ano mostra, entre outros dados, mais de 25 mil mortes no trânsito no Brasil no ano passado, 85 mil pessoas desaparecidas e mais de 8.570 roubos de carga em todo o país. Reportagem Graziele Bezerra.
2: O mapa pode ser consultado em gov.br/MJ.
3: O Ministério da Saúde pediu à Conitec avaliação para incorporar ao SUS as chamadas canetas emagrecedoras, usadas no tratamento da obesidade.
2: A Conitec é responsável por assessorar a inclusão, exclusão ou alteração de medicamentos, produtos, exames e procedimentos no Sistema Único de Saúde.
3: A proposta inclui medicamentos à base de semaglutida e liraglutida, que são princípios ativos usados nas canetas de GLP-1.
2: O documento aponta a redução em cerca de 70% dos preços desses medicamentos no Brasil em menos de um ano, e que o país possui a maior variedade desse produto no mundo, com 25 opções disponíveis atualmente.
3: A comissão tem 180 dias para analisar o pedido.
2: Agências da Previdência Social, distribuídas por 20 estados em todas as regiões do país, farão mais um mutirão de atendimentos esse fim de semana.
3: Os atendimentos vão ser focados na realização de perícias médicas e avaliações sociais, etapas que são obrigatórias para a concessão de benefícios.
2: Para ser atendido, o cidadão precisa agendar pelo site ou aplicativo Meu INSS ou por ligação para a Central 135.
3: A presidente do INSS, Ana Cristina Silveira, detalha a quantidade de vagas oferecidas neste sábado e domingo e fala sobre os mutirões.
4: Só nesse final de semana nós temos 23 mil vagas no Brasil todo. E esses mutirões é para fazer atendimento de perícia médica e de avaliação social. É importante mencionar que os mutirões foi de fundamental importância para a gente ter controle do nosso atendimento. Esse ano a gente já atendeu mais de 300 mil pessoas em mutirões.
2: Quando a gente viaja, tem muita coisa que pesa na escolha de um destino: o preço, a hospedagem, a segurança e até as opções de passeio.
3: E o Ministério do Turismo quer entender melhor esses hábitos de quem viaja pelo Brasil.
2: Para isso, uma pesquisa vai ouvir cerca de 22 mil visitantes em 50 municípios de todas as regiões do país.
5: O Ministério do Turismo e o Itaipu Parktec realizam a Pesquisa Nacional de Demanda Turística. Até 3 de outubro, pesquisadores vão ouvir cerca de 22 mil turistas de 50 municípios das 5 regiões do país. Segundo o ministro do Turismo, Gustavo Feliciano, o objetivo é conhecer melhor a realidade do setor em cada região.
6: Então a pesquisa ela vem exatamente para poder nos dar um panorama que nós estamos vivendo e para que a gente possa, né, recolhendo os dados mais apurados e fiéis do momento turístico que nós estamos fazendo, implementar políticas públicas consistentes.
5: As entrevistas são presenciais e feitas por pesquisadores e identificados com crachá em pontos de circulação e concentração de visitantes. Podem participar brasileiros e estrangeiros com 18 anos ou mais que não moram no município pesquisado e tenham realizado ou pretendam realizar pelo menos um pernoite no destino. O questionário aborda transporte, hospedagem, tempo de permanência, planejamento da viagem, motivos para escolher o destino, atividades realizadas, gastos e avaliação da experiência. Também são analisados aspectos como infraestrutura, segurança, acessibilidade, conectividade e preços, explica Yuri Benites, diretor de turismo do Itaipu Parktec.
7: Então, quando a gente fala da oferta e essa visão, né, de um turismo como um fenômeno que acaba movimentando pessoas e ocupando diversos serviços, quando, né, as pessoas nos auxiliam em responder por que elas estão indo, como elas estão indo, que frequência, nos auxilia na construção de um plano municipal e, por consequência, no plano estadual e no plano nacional, que preveja melhores estruturas para que esse turismo continue acontecendo.
5: Os dados vão ajudar a identificar o perfil e as necessidades dos turistas e a orientar políticas públicas e investimentos. Os resultados, com informações por município, serão disponibilizados no Observatório Nacional de Turismo Sustentável, com previsão de lançamento até abril de 2027. Reportagem Pablo Mundim.
3: E hoje vamos falar de um destino turístico brasileiro conhecido pelas flores. É o Lambra, no interior de São Paulo, que é responsável por 40% da produção nacional de flores e plantas ornamentais.
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2: Lambra, no interior de São Paulo, já é conhecida como a capital nacional das flores.
3: Agora, a cidade ganhou projeção internacional. Foi escolhida pelo Ministério do Turismo para disputar o selo Melhores Vilas Turísticas do Mundo, da ONU Turismo.
2: No destino, a tradição europeia dá o tom dos passeios. E com a chegada da primavera, tudo fica ainda mais colorido e cheio de atrações para quem gosta de flores, natureza e gastronomia.
9: Época do ano em que parece que o Brasil inteiro ganha novas cores. A primavera chegou e no interior de São Paulo existe uma cidade onde ela parece durar o ano inteiro. Olambra é conhecida como a capital nacional das flores e basta andar pelas ruas, visitar os campos ou olhar para um dos cartões postais da cidade, o Moinho dos Povos Unidos, para entender por quê. A pouco mais de 130 quilômetros da capital paulista, a cidade preserva marcas da imigração holandesa na arquitetura, na gastronomia e nas tradições culturais. Mas em Olambra, a história também floresceu na agricultura. A floricultura virou a principal atividade econômica do município. Olambra responde por 40% da produção brasileira de flores e plantas ornamentais e por 80% das exportações do setor. É uma paisagem que atrai turistas, movimenta negócios e transforma o campo em cenário de passeio. Segundo o guia Armando Carrasco Júnior, na primavera, quando os jardins e os campos ganham ainda mais destaque, a cidade recebe visitantes que buscam eternizar momentos importantes.
10: Então, a primavera tem uma demanda grande, tem em relação com a Expo Flora, né, que é a festa das flores, mas vem muita gente para fotografar, fazer ensaio fotográfico, casal, pré-wedding, gestante, debutante, mas o pessoal vem para passear mesmo, para curtir os restaurantes, culinária típica holandesa, que além da produção de flores, Olambra é uma cidade colonizada por holandeses, então a cultura é muito presente na cidade, né, gastronomia, arquitetura, então muito da cultura, a cultura holandesa é muito forte ainda aqui.
9: Flores para fotografar, sabores para experimentar, histórias para conhecer. E Olambra também está sendo reconhecida por esse conjunto. A cidade está entre os 7 destinos brasileiros indicados pelo Ministério do Turismo para disputar o selo Melhores Vilas Turísticas do Mundo da ONU Turismo. A seleção valoriza lugares que preservam patrimônio, natureza, sustentabilidade e formas de vida tradicionais. O resultado será anunciado em dezembro em Buenos Aires. E quando a floricultura cresce, não é só quem planta que ganha. A cadeia envolve quem produz, quem vende, quem trabalha com turismo, quem recebe os visitantes e quem transforma a matéria-prima em experiências. Em Olambra, essa relação fica visível por todos os lados, como explica a produtora de flores, Marisa Granchelli.
11: As casas também são diferenciadas, a fachada típica holandesa, sempre com muitas plantas. Eu acredito que o turista acaba sendo abraçado pelas flores, pela simplicidade delas. A cidade é muito charmosa, né? E as flores encantam. A flor, ela traz isso, né? Ela traz carinho, ela traz emoção.
9: Talvez seja justamente essa sensação que a cidade procura provocar. Não apenas olhar para as flores, mas estar dentro delas. Caminhar, fotografar, comer, conhecer a história e perceber como uma atividade agrícola ajudou a construir a identidade de um destino turístico. Com sonorização de Reinaldo dos Santos, reportagem Karine Melo.
3: Na próxima semana, a Voz do Brasil vai levar você para o Pantanal, mais especificamente para conhecer a Transpantaneira, em Poconé, no Mato Grosso.
2: Ao longo dos cerca de 140 quilômetros da estrada, as margens viram um verdadeiro observatório a céu aberto. Pelo caminho dá para avistar jacarés, capivaras, tuiuiús, sucuris, várias espécies de aves e até onça-pintada.
3: É um passeio que mistura aventura, contato com a natureza e principalmente a importância de preservar a vida selvagem no Pantanal.
2: E essas foram as notícias do governo federal.
3: Uma realização da Secretaria de Comunicação Social da Presidência da República.
2: Com produção da empresa Brasil de Comunicação.
3: Fique agora com as notícias do Poder Judiciário e do Congresso Nacional. Boa noite, um bom fim de semana.
2: A gente volta na segunda-feira. Boa noite, até lá.
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13: Processo que envolve pagamento de precatórios à usina Sucro Alcooleiras é remetido ao plenário do STF.
14: TSE informa que e-título poderá ser baixado e acessado no dia da votação.
13: STJ mantém decisão que determinou a provedor desvincular nome de pessoa de resultados desabonadores em buscas na internet.
14: Boa noite, eu sou Leandro Bezerra.
13: E eu sou Walter Lima.
14: O ministro Gilmar Mendes, do Supremo Tribunal Federal, remeteu ao plenário o processo que discute a unificação de entendimento sobre o pagamento de precatórios a usinas sucroalcooleiras.
13: A decisão de encaminhar o caso ao plenário já está valendo, mas será submetida a um referendo da segunda turma em sessão virtual, que começou nesta sexta-feira e termina no próximo dia 2 de outubro. Carolina Chaves.
15: Várias usinas cobram da União indenizações por prejuízos sofridos com a política de controle e fixação de preços do açúcar e do álcool nas décadas de 1980 e 1990. Agora o ministro propõe que o plenário defina se uma decisão do STF sobre esse tema, que tem repercussão geral, será aplicada a todos os casos em que a União foi condenada a indenizar usinas sucroalcooleiras. De acordo com um levantamento de riscos fiscais, apresentado pela União, em caso de derrota, os valores devidos podem ultrapassar 103 bilhões de reais, o que, segundo o ministro Gilmar Mendes, pode impactar a meta fiscal e despesas orçamentárias.
14: E título poderá ser baixado e acessado no dia da votação nas eleições 2026.
13: Tribunal Superior Eleitoral prepara infraestrutura para garantir a estabilidade do aplicativo nos dois turnos. Estevão Furtado.
16: O anúncio foi feito pelo presidente do TSE, ministro Cássio Nunes Marques, na sessão plenária desta quinta-feira. A Justiça Eleitoral está reforçando a infraestrutura e concentrando esforços para garantir o funcionamento estável do aplicativo e-título durante os dias de votação. O app reúne serviços como consulta à zona e à sessão eleitoral, emissão de certidões, justificativa de ausência e pagamento de débitos eleitorais. Mesmo com a previsão de funcionamento durante os dias de eleição, a justificativa eleitoral recomenda que o eleitorado baixe o aplicativo e faça a ativação com antecedência. A medida ajuda a reduzir a concentração de acessos e permite conferir os dados antes da votação.
14: O provedor deve desvincular nome de pessoa de resultados desabonadores em buscas na internet.
13: O Superior Tribunal de Justiça manteve a decisão da Justiça no Espírito Santo. Fátima Uchoa.
17: A mulher ajuizou ação contra provedores de busca para não ter o nome vinculado a resultados sobre um episódio que alcançou grande repercussão na mídia. A Justiça capixaba determinou o rompimento do vínculo entre o nome da mulher e os resultados de pesquisa indicados no processo, sem excluir notícias e vídeos. Ao manter essa decisão, o STJ pontuou que, em casos excepcionais, é possível desvincular o nome da pessoa de resultados desabonadores quando a busca é feita exclusivamente pelo nome e não há interesse público em manter essa associação. A medida não se confunde com o chamado direito ao esquecimento, considerado pelo STF incompatível com a Constituição. A relatora foi a ministra Nancy Andrighi.
18: Trabalhadora grávida é condenada por apresentar atestados médicos falsos.
13: A decisão é da Justiça do Trabalho em Mato Grosso. Marla Lacerda.
19: A trabalhadora prestava serviços de limpeza em escolas municipais e apresentou 5 atestados para justificar faltas ao trabalho. Durante o processo, as unidades de saúde citadas nos documentos informaram que não emitiram os atestados. Com isso, o juiz manteve a demissão por justa causa e reconheceu a ocorrência de má-fé. Além de ter os pedidos negados, a trabalhadora deverá pagar à empresa uma multa de 9,9% do valor da causa por ter insistido que os documentos eram verdadeiros.
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18: A você uma boa noite.
13: Um bom fim de semana e até segunda-feira.
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1: Eu sou Humberto Pinheiro e estes são os destaques de hoje do Jornal do Senado, que começa agora. Frente parlamentar cobra agilidade no socorro a produtores rurais. Projeto que garante estabilidade para grávida e emprego temporário vai passar por nova votação. Senado analisa proposta que regulamenta a profissão de optometrista. Boa noite. A Frente Parlamentar da Agropecuária intensificou a cobrança ao governo federal por medidas que agilizem a liberação dos créditos para a renegociação de dívidas rurais. A bancada alerta que o socorro financeiro não está chegando aos produtores rurais na velocidade e na escalada necessárias para conter as consequências do endividamento no campo. Repórter Douglas Castilho.
2: Editada para socorrer agricultores atingidos por eventos climáticos adversos e pela consequente queda nos preços das safras, a medida provisória autorizou a renegociação de dívidas rurais com prazos de pagamento e taxas de juros mais vantajosos. Apesar dos incentivos, a frente apontou em carta aberta entraves burocráticos que retardam a concessão dos financiamentos pelas instituições financeiras, como a exigência de laudos agronômicos para comprovar as perdas de renda bruta. A MP ainda está em análise no Congresso e pode ser aperfeiçoada. Uma das possíveis modificações foi adiantada pela vice-presidente da frente no Senado, senadora Tereza Cristina, do PP de Mato Grosso do Sul, e se refere ao novo Fundo Garantidor de Crédito Rural para cobrir as operações de crédito.
3: Nós vamos precisar discutir um pouco mais, porque talvez precise de alguma medida legislativa para que ele seja criado, mas já está na medida provisória dizendo que ele será criado. Isso é muito importante, é um grande avanço para a agricultura brasileira.
2: Outra crítica dos parlamentares envolve a obrigação do pagamento de juros já durante os 2 anos de carência do principal da dívida, o que compromete o fluxo de caixa do agricultor.
1: Produtores rurais podem ser beneficiados caso a Comissão de Assuntos Econômicos aprove a criação de um programa de armazenagem rural. O projeto de lei busca ampliar a capacidade de armazenar grãos e oleaginosas nas propriedades rurais do Norte, Nordeste e Centro-Oeste. A proposta prevê ainda uma linha de financiamento com recursos dos fundos constitucionais de financiamento dessas regiões para a construção de novos silos e armazéns. A finalidade da proposta é reduzir perdas na produção agrícola e melhorar a logística no campo. Com isso, podem ser beneficiados produtores rurais, pessoas físicas ou jurídicas, associações ou condomínios formais que cultivem até 1.500 hectares. Se aprovado, o programa terá vigência de 10 anos. Prorrogável por mais 10. Um projeto que trata da estabilidade para grávidas em emprego temporário vai passar por mais uma votação na Comissão de Assuntos Sociais. Uma emenda incluiu as mães adotantes entre as beneficiadas pela proposta. Repórter Pedro Pincer.
4: A Comissão de Assuntos Sociais deve votar em turno suplementar um projeto que reforça a garantia de emprego para mulheres que engravidarem durante um contrato temporário. Pela proposta, a trabalhadora não poderá ser demitida desde a confirmação da gravidez até 5 meses depois do parto. A regra vale para contratos com prazo definido, de experiência, de aprendizagem, de safra e de trabalho temporário. Também vale para quem trabalha de forma intermitente. Hoje, esse direito é reconhecido com base em decisões do Supremo Tribunal Federal e do Tribunal Superior do Trabalho. A relatora, senadora Jussara Lima, do PSD do Piauí, também prevê a garantia de emprego para quem adotar uma criança e tiver a guarda provisória para a adoção.
5: A emenda não altera a finalidade do projeto. Ao contrário, fortalece sua execução prática e harmoniza a proposição com a Constituição, a CLT, a legislação previdenciária e a jurisprudência predominante. Esse projeto de lei vai ao encontro de políticas de proteção à maternidade.
4: A estabilidade provisória vale ainda que a confirmação da gestação ocorra no período do aviso prévio, seja ele trabalhado ou indenizado.
1: A profissão de optometrista pode ser regulamentada em breve. Um projeto do Senado traz regras para a formação mínima e o exercício da atividade. Repórter Lana Dias.
6: De acordo com o projeto, o profissional, que deverá ser formado em bacharelado ou tecnologia em optometria, será responsável pela realização de exames para avaliar a acuidade visual, refração e visão binocular e pela emissão de prescrição optométrica de lentes oftálmicas e de contato. Todos os procedimentos não poderão ser invasivos nem medicamentosos. Ao reconhecer sinais, sintomas ou resultados que indiquem suspeita de alguma condição, o optometrista deve encaminhar a pessoa ao serviço de saúde. O senador Dr. Irã, do Progressistas de Roraima, que é médico, ressaltou que mesmo que a atividade do optometrista seja regulamentada, é imprescindível o papel do oftalmologista.
7: Os pacientes, às vezes, quando vão fazer um exame com optometristas, terminam sendo atendidos de maneira incompleta. E muitas vezes eles saem lá com óculos prescrito, mas eles terminam por negligenciar o diagnóstico de uma doença que poderia ter sido feito de uma maneira muito precoce.
6: O projeto deixa claro que o optometrista não deve diagnosticar doenças, prescrever ou administrar medicamentos e fazer procedimentos cirúrgicos ou invasivos.
1: O senador Jaime Campos, do União de Mato Grosso, manifestou preocupação com a segurança nas áreas de fronteira. De acordo com ele, o Brasil possui cerca de 17 mil quilômetros de fronteiras terrestres e 11 estados convivem com o desafio de impedir a entrada de drogas e armas, além de combater o contrabando, o tráfico de pessoas e o crime organizado. Na avaliação do parlamentar, não é justo que os estados fronteiriços suportem sozinhos o custo de proteger uma área que interessa a todo o país. Diante desse cenário, Jaime Campos destacou a relevância da chamada PEC da Segurança Pública. A medida, que já foi aprovada na Câmara dos Deputados e está em análise na Comissão de Constituição e Justiça do Senado, propõe redefinir regras no setor, como uma maior integração dos órgãos. O texto também prevê a inclusão do Sistema Único de Segurança Pública na Constituição Federal, o endurecimento do regime penal e a destinação de mais recursos para a área. Na opinião do senador, a proposta é importante e necessária. Ele argumentou que é preciso aliar recursos financeiros e tecnológicos para enfrentar o crime e diminuir o problema da insegurança.
8: A violência está entre as maiores preocupações das famílias brasileiras e o país precisa responder com mais integração entre as forças de segurança, com tecnologia e, sobretudo, com investimento.
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1: 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Com trabalhos técnicos de Eliseu Caires, o Jornal do Senado fica por aqui. Acompanhe agora as notícias do Tribunal de Contas da União e da Câmara dos Deputados. Boa noite e bom fim de semana.
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12: O Tribunal de Contas da União lançou um novo episódio do videocast Diálogos com o TCU sobre os impactos das apostas esportivas online, conhecidas como bets. O programa trata de endividamento, saúde pública, lavagem de dinheiro, mercado ilegal e atuação do Estado no setor. Em 2024, as bets movimentaram cerca de 130 bilhões de reais no Brasil. A auditoria do TCU identificou que plataformas não autorizadas ainda operam entre 41% e 51% do mercado. mercado brasileiro. No episódio, o advogado Roberto Lacerre alerta.
13: Você perder dinheiro, você se superendividar, você criar uma situação que é contrária a você e sua família, perda inclusive de autoestima, jamais será um evento de entretenimento. Na verdade, hoje as bets são uma atividade extremamente ruim e de risco para a nossa população.
12: O vídeo está disponível no canal do TCU no YouTube. Saiba mais em tcu.gov.br.
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15: Câmara incentiva a contratação de pessoas com deficiência acima das cotas.
16: Deputados avaliam criação de programa para estimular a produção de açaí.
15: Avança projeto de lei que garante a circulação de animais em condomínios.
16: Boa noite. Continuamos hoje com o projeto de gravação de edições do jornal Câmara dos Deputados em emissoras da rede Câmara de Rádio. Este programa está sendo produzido diretamente da cidade de Sete Lagoas, em Minas Gerais, com a participação da colega Marcela Pontes, da Rádio Câmara Sete Lagoas. Eu sou Márcio Aquilissardi, bem-vinda, Marcela.
15: Boa noite, obrigada, Márcio. É uma honra profissional participar da apresentação desta edição do jornal Câmara dos Deputados dentro da Voz do Brasil. Vamos agora às notícias da Câmara dos Deputados. A Comissão de Meio Ambiente da Câmara aprovou o projeto de lei que garante a circulação de animais em condomínios. A repórter Fabielle Pires traz mais informações sobre a proposta.
17: Para muita gente, os animais de estimação são parte da família e, mesmo assim, podem encontrar restrições ao circular por áreas comuns de condomínios. Agora, o cenário pode mudar para cães, gatos e outros animais domésticos. Um projeto de lei em análise na Câmara dos Deputados quer garantir o acesso dos bichinhos às áreas comuns, desde que estejam acompanhados pelo tutor. O texto muda o Código Civil e proíbe normas de condomínio que restringam a presença dos animais, inclusive em elevadores de serviço e escadas. O projeto foi apresentado pelo deputado Célio Sturde, do PSD do Ceará, e já foi aprovado pela Comissão de Meio Ambiente, após recomendação do relator, deputado Chico Alencar, do PSOL do Rio de Janeiro. Chico Alencar afirma que a proposta pode contribuir para garantir o bom convívio e diminuir conflitos.
18: Ele está na linha do reconhecimento crescente e relativamente recente dos direitos dos animais domésticos, animais de companhia, como se chama agora, de circular em áreas comuns, de condomínios, de prédios. Evidentemente que animais de grande porte e que têm potencial mais agressivo têm que andar também pela lei e pelas regulamentações municipais e estaduais com focinheira. Mas não se pode arbitrariamente, de forma desarraigada, estabelecer lá que o condomínio impede que esses animais circulem em partes comuns.
17: O projeto, que garante a livre circulação de animais domésticos pelo condomínio desde que acompanhados pelo tutor, segue agora para análise da Comissão de Constituição e Justiça. Antes de virar lei, precisa ser aprovado pela Câmara e pelo Senado. Da Rádio Câmara de Brasília, Fabielle Pires.
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14: Economia.
16: Projeto de Cristiane Lopes, do Podemos de Rondônia, prevê benefícios fiscais a catadores de materiais recicláveis, cooperativas e associações. A proposta isenta de imposto de renda ganhos obtidos até o limite anual de receita do microempreendedor individual.
15: Cristiane Lopes também propõe isenção de impostos na compra de equipamentos utilizados na reciclagem e em operações de crédito contratadas por cooperativas e associações de catadores. Para a deputada, as medidas podem fortalecer a atividade.
16: Jorge Guetem, do Republicanos de Santa Catarina, é autor do projeto que cria o Programa Emergencial de Apoio Financeiro às Autoescolas. A proposta concede um auxílio mensal de R$ 1.000 por instrutor pelo período inicial de 6 meses.
15: Jorge Guetem afirma que o setor vive uma crise causada por recentes alterações nas regras do Conselho Nacional de Trânsito. E a ideia, segundo ele, é manter os empregos dos instrutores. O auxílio seria custeado com recursos do Fundo Nacional de Segurança e Educação de Trânsito.
16: Glauber Braga, do PSOL do Rio de Janeiro, apresentou o projeto para revogar o Programa Nacional de Desestatização, criado na década de 1990. Segundo o deputado, o objetivo é interromper novas privatizações e fortalecer o papel do Estado em áreas prioritárias, como energia e saneamento.
20: Esse projeto propõe exatamente isso, acabar com um programa de privatização e ampliar um programa de reestatização soberana. Esse é um movimento, inclusive, que tem acontecido no mundo. Por que isso acontece? Porque a falácia da privatização se repete. Eles dizem que vai aumentar a qualidade dos serviços. Isso não ocorre. Eles dizem que vão diminuir tarifas. É exatamente o contrário. Há uma ampliação exponencial do preço das tarifas. Nós precisamos é recuperar com controle social, com acompanhamento popular, daquilo que tem que ser realizado para o conjunto do povo e não em nome do lucro de uma minoria.
15: Na visão de Glauber Braga, a entrega de empresas públicas ao setor privado encarece serviços essenciais, o que afeta a renda dos trabalhadores. Para ele, a reestatização de setores estratégicos é fundamental para garantir a soberania nacional e reduzir o custo de vida.
21: Homenagem.
16: Paulo Alexandre Barbosa, do PSD de São Paulo, quer conceder o título de Capital Nacional das Águas Medicinais ao município de Ibirá. A homenagem reconhece a relevância histórica e o potencial terapêutico das fontes hidrominerais da cidade.
15: Paulo Alexandre Barbosa enfatiza que a composição das águas locais inclui pH alcalino elevado e a presença de vanádio, substância associada a propriedades medicinais. Ele diz que a medida vai impulsionar o turismo de saúde na região e incentivar a proteção dos recursos hídricos locais.
21: Saúde.
16: Bruno Farias, do Republicanos de Minas Gerais, é autor de projeto que garante a oferta pelo SUS de próteses para pacientes que sofreram perdas em partes do corpo. A medida atende pessoas impactadas pelo câncer, doenças congênitas, síndromes genéticas ou acidentes.
15: De acordo com Bruno Farias, a iniciativa busca assegurar uma reabilitação completa na rede pública. O deputado reforça que o objetivo é devolver aos pacientes a capacidade funcional, a autoestima, a autonomia e a qualidade de vida.
16: Dr. Vitor Linhares, do PSB do Espírito Santo, propõe a criação da Política Nacional de Desenvolvimento Infantil, Intervenção Precoce e Inclusão Integrada. O deputado explica que o objetivo é identificar de forma rápida atrasos no desenvolvimento de crianças, como autismo e TDAH.
15: A iniciativa prevê que o acompanhamento seja feito prioritariamente nas creches e escolas onde a criança já estuda, com apoio de equipes multiprofissionais. Segundo o Dr. Vitor Linhares, é uma maneira eficiente de facilitar o acesso das famílias aos cuidados necessários, sem transformar as escolas em clínicas médicas.
21: Ciência e tecnologia.
16: Projeto de Aécio Neves, do PSDB de Minas Gerais, proíbe a publicidade de casas de apostas online na TV, rádio e redes sociais. A proposta também veda o pagamento de apostas via cartão de crédito, boleto, dinheiro ou criptomoedas.
15: Nas palavras de Aécio Neves, a proliferação das apostas online virou um grave problema de saúde pública e de endividamento familiar no país. Para o congressista, a medida é um avanço no combate à dependência de jogos e na proteção da renda familiar.
21: Agricultura.
16: A Comissão de Finanças e Tributação da Câmara avalia a criação de um programa de incentivo à produção de açaí. O repórter é Luiz Cláudio Canuto.
22: A Comissão de Finanças e Tributação da Câmara analisa a criação de um programa de incentivo ao açaí. O texto, que também estabelece proteção a comunidades tradicionais, já foi aprovado pela Comissão da Amazônia e dos Povos Originários e Tradicionais. O Programa Nacional de Incentivo ao Cultivo e Exportação do Açaí e Produtos Amazônicos foi aprovado com as modificações sugeridas pela relatora na Comissão da Amazônia, deputada Meire Serafim, do União do Acre. O texto dá prioridade a pequenos produtores, extrativistas, povos indígenas e comunidades tradicionais. Meire Serafim destaca que dados do IBGE apontam que a produção extrativa de açaí alcançou, em 2023, 238,9 mil toneladas, com valor de R$ 853 milhões. O Pará é responsável por 70% da produção nacional e 150 mil trabalhadores estão na cadeia produtiva. O deputado Ayrton Faleiro, do PT do Pará, participou dos debates sobre o tema na Comissão da Amazônia. Para ele, o mérito da proposta é envolver não apenas a capacidade de gestão e cooperativismo da produção de açaí, mas a assistência técnica e extensão rural para a atividade. Além disso, estabelece crédito diferenciado para a cadeia produtiva do açaí.
0: Estabelece também a criação de um selo de qualidade para oferecer mais segurança aos mercados consumidores e traz também uma coisa muito importante, que é um incentivo tributário, ou seja, uma redução dos impostos que hoje estão muito elevados. Recebe-se o mesmo tratamento para quem está desenvolvendo uma atividade agroecológica de sustentabilidade, uma comunidade extrativista, então uma terra indígena, um território quilombola, com qualquer outro produto. Então aí nós temos um recorte, que é essa isenção tributária para quem desenvolver essa atividade.
22: O projeto que incentiva a produção do açaí precisa passar pelas comissões de Finanças e Tributação e de Constituição e Justiça. Para virar lei, o texto deve ser aprovado pela Câmara e pelo Senado. Da Rádio Câmara de Brasília, Luiz Cláudio Canuto.
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21: Direitos Humanos.
15: Zé Neto, do PT da Bahia, é autor de dois projetos voltados a mães de múltiplos. O deputado conta que as propostas prevêm prioridade em programas habitacionais, de crédito e sociais, além de isenção do imposto sobre produtos industrializados para compra de veículos.
16: Zé Neto afirma que as propostas buscam oferecer condições mais adequadas a famílias com gêmeos ou mais filhos. O deputado avalia que essas famílias enfrentam mais dificuldades para arcar com despesas como moradia, transporte, educação e alimentação.
3: Mulheres que têm de gêmeos em diante, é complicado para ter um carro, para pagar a escola, para cuidar dos filhos, para alimentar, enfim. E com isso a gente quer financiamento. Facilitação no Minha Casa Minha Vida, facilitação nos programas sociais, facilitação nos programas de habitacionais, facilitação de crédito e também no caso do IPI. Você imagina uma família que tem múltiplos, não tem como ter um carro que tenha só 5 lugares. E esses dois projetos visam exatamente isso, atender as mães de múltiplos.
15: Andréia Siqueira, do PSB do Pará, recomenda a aprovação de proposta que permite a candidatos com deficiência indicar as condições específicas necessárias para a realização de provas em concursos públicos. Relatora da matéria, ela avalia que a medida amplia a acessibilidade nos processos seletivos.
16: Andréia Siqueira afirma que os concursos devem avaliar os conhecimentos e as habilidades exigidos para o cargo, sem impor barreiras a qualquer deficiência. O parecer da deputada foi aprovado pela Comissão de Defesa dos Direitos das Pessoas com Deficiência e a proposta segue em análise na Comissão de Constituição e Justiça.
21: Segurança Pública.
15: Luiz Lima, do Novo do Rio de Janeiro, é autor de um projeto que cria um programa nacional de apoio às famílias de profissionais de segurança pública vitimados em serviço. A proposta prevê medidas como agilidade no pagamento de pensões, apoio psicológico e benefícios para filhos órfãos.
23: Se a gente não amparar essas famílias, se a gente não der agilidade às suas pensões, apoio psicológico, preferência em transferência desses filhos que ficaram órfãos para escolas, a gente vai deixar desamparada essas famílias. Hoje, a gente tem uma barreira muito grande no Rio de Janeiro, por exemplo, de ter novos policiais em razão da guerra que a gente enfrenta. Se o Estado brasileiro não puder garantir o mínimo de conforto, de amparo, de gratidão a essas famílias. Eu não sei o que a gente pode fazer para retribuir todo esse esforço desses profissionais e desses brasileiros que nos defendem dia a dia.
16: Luiz Lima enfatiza que o projeto tem apoio de diferentes partidos. De acordo com o parlamentar, a iniciativa é uma forma de indenizar as famílias que sofrem as consequências da atuação de profissionais que fazem a segurança pública da sociedade.
15: Lula da Fonte, do PP de Pernambuco, propõe alterar o Estatuto da Criança e do Adolescente para prever a internação socioeducativa em casos de violências contra animais. A medida passa a ser obrigatória quando o ato for cometido com extrema crueldade ou grave ameaça.
16: O projeto amplia para até 8 anos o tempo limite de internação e estabelece a responsabilização civil dos pais pelos danos causados. Segundo Lula da Fonte, a proposta combate a impunidade ao unir punição rigorosa, apoio psicológico e programas de reeducação ética para os jovens.
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21: Trabalho.
15: Câmara aprovou um incentivo para a contratação de pessoas com deficiência, além das cotas obrigatórias em empresas. A repórter Paula Bittar acompanhou a votação.
5: A Comissão de Constituição e Justiça da Câmara aprovou uma proposta que prevê a criação de estímulos fiscais ou de crédito para empresas que contratarem mais pessoas com deficiência do que o mínimo exigido pela legislação. Segundo o relator na CCJ, deputado Diego Garcia, do União do Paraná, a proposta respeita os princípios da Constituição e contribui para os objetivos da República Federativa do Brasil, como a construção de uma sociedade livre, justa e solidária e a promoção do bem de todos, sem discriminação. Diego Garcia considerou que, ao criar um estímulo positivo para a contratação de pessoas com deficiência acima das cotas legais, o projeto materializa o princípio da dignidade da pessoa humana e os valores sociais do trabalho, reconhecendo o emprego como ferramenta essencial para a autonomia, a cidadania e a plena integração social. A legislação brasileira determina que empresas com 100 ou mais funcionários reservem entre 2 e 5% das vagas para trabalhadores com deficiência. O projeto, que prevê a criação de estímulos fiscais ou de crédito para empresas que contratarem mais pessoas com deficiência do que o mínimo exigido pela legislação, segue agora para o Senado Federal. Da Rádio Câmara, de Brasília, Paula Bittar.
16: Enfermeira Rejane, do PCdoB do Rio de Janeiro, defende a aprovação de projeto que cria uma política nacional de valorização da preceptoria e da supervisão de estágio na enfermagem. A proposta prevê tempo específico na jornada para orientação de estudantes, com adequação da carga de trabalho dos profissionais.
15: Enfermeira Regiane também quer impedir que estudantes ou residentes sejam usados para completar escalas de atendimento. O projeto estabelece que, para evitar sobrecarga de trabalho, a atividade de preceptoria deve ser considerada no planejamento das equipes de enfermagem.
16: A lei do descongela, de professora Luciene Cavalcante, do PSOL de São Paulo, restitui aos servidores públicos federais, estaduais e municipais a contagem de 583 dias de tempo de serviço que haviam sido congelados devido à pandemia. Ela informa que mais de 10 milhões de trabalhadores são beneficiados pela medida.
6: A lei garante tanto a devolução automática dos 583 dias, quase 2 anos da vida funcional dos servidores públicos, do Brasil inteiro pelo artigo 3º. Não precisa de uma lei no âmbito municipal ou estadual para que esse direito seja alcançado por cada servidor. E também garante o recálculo de todo o salário dos servidores públicos, retroativamente.
15: Luciene Cavalcante acrescenta que prefeituras e estados já começaram a aplicar a norma. A parlamentar considera que a nova lei restaura direitos funcionais suspensos durante a pandemia. Termina agora essa edição especial do Jornal Câmara dos Deputados, produzida e apresentada pela Rádio Câmara de Brasília, em parceria com a Rádio Câmara de Sete Lagoas, integrante da Rede Câmara de Rádio.
16: Eu agradeço a Marcela e a toda a equipe da Câmara de Vereadores de Sete Lagoas pelo excelente trabalho conjunto.
15: Obrigada à Câmara dos Deputados por esta oportunidade. Este programa teve trabalhos técnicos de Marinho Magalhães e apresentação de Márcio Aquiles Sardi e Marcela Pontes. Boa noite.
16: Muito boa noite. O Jornal Câmara dos Deputados volta na segunda-feira. Bom final de semana.
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4: Tá na Clube, tá bom demais. Boa noite pra todo mundo. Excelente finalzinho de sexta-feira. Vamos que vamos, hein? Falando de amor, aqui o Ramon Ramosito chegando. É muito legal ter você aqui. Com a sua participação também o tempo todo aqui na Clube, você vai recordar bons tempos, ouvir muita música linda, matar saudade e coisa boa, né? A Clube proporciona isso pra você. Participe! 0800-342-1055. Prêmio da hora tá aqui, ó. 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Olha que legal, hein, gente? Participe aí através do WhatsApp da Clube. Temos também a nossa enquete? Tem a nossa perguntinha pra você responder até as duas. Fique à vontade. É um tema muito atual, quem nunca, né? E é uma boa pergunta pra hoje à noite. Quando o assunto é ciúmes, quem você acha que costuma demonstrar mais? A mulher? O homem? Os dois por igual? Ou depende da situação e da pessoa? E aí, quem é mais ciumento na sua opinião? Conta pra gente, tá? Fique à vontade, o homem ou a mulher? Ou depende do momento, da situação? Hã? 0800-342-1055, nessa hora tem Ellie Goulding, Alex Warren, Djavan, George Michael. Vai ter também Lionel Rich, Shania Twain, Coldplay e muito mais. A gente abre o Love com Adele. Hello, na Clube. Hello.

0: Ellie Goulding.
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0: Clube, só toca música boa pra você. Alex Warren, Ordinary, no som da sua clube. Bom demais, né?
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0: Já começamos muito bem esta edição do Love, com a sua participação também o tempo todo aqui no som da clube. Neste finalzinho de sexta-feira, é muito bom ter a sua companhia o tempo todo aqui na clube. Valdinei, que mora no Gama, sempre tá com a gente. Responde aí, vai.
2: Respondendo a enquete aí, então.
0: O que você pensa?
2: Eu acho que... Vou falar por mim.
0: Fala.
2: Eu acho que a mulher é mais ciumenta.
0: Você acha que
2: mas
0: é?
2: Mas depende muito da situação, do momento. Mas eu acho que é mais a mulher.
0: Ah.
2: Tá certo? Tá na clube, tá bom demais.
0: Boa, Valdinei, obrigado pela sua participação e opinião aqui no Som da Clube. Pra você, quem é mais ciumento hoje em dia? Ou depende da situação? É o homem? É a mulher? É os dois? É quem tá mais apaixonado? Comenta aí, vai. Chegando Djavan, Oceano, na clube.

0: Essa é a Clube, tocando o som que toca você. É Meet You, Avril Lavigne. Daqui a pouco tem muito mais aqui no som da Clube. Continue você interagindo, participando aí. 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

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Tamo de volta com Love Songs, muita música bonita, apaixonada, apaixonante pra você. Continue respondendo aí, hein? Quem é mais ciumento na sua opinião? Quem demonstra mais ciúmes? A mulher, o homem, os dois por igual? Depende da situação e da pessoa. E aí, quem é mais ciumento quando o assunto é ciúmes? Comenta aí, vai. É aquele mais apaixonado, sim ou não? Chegando Coldplay aqui no Som da Clube, Clocks. Boa noite pra você.

0: Música Clube, a rádio oficial da música boa. Seja bem-vindo, bem-vinda. Você curtiu Endless Love, Lionel Rich e Shania Twain. Essa versão é mais nova do que a original. Bom demais, né? Mais um clássico da música internacional. A original é com a mais antiga, né? Com a Diana Ross. Grande clássico também. Participe aí, 0800-342-1055. Daqui a pouco tem presente pra você, pipoqueira elétrica Mondial, pra você fazer aquela pipoquinha. Sobre a perguntinha, qual o seu nome?
1: Eu sou Joelma, de Joelma. Santo Antônio do Descoberto.
0: Bem-vinda.
1: Tô passando pra responder a enquete.
0: Responde.
1: Olha, que hoje pensa? Em dia, no meu ponto de vista como mulher, os homens são muito ciumentos, muito inseguro.
0: Certo.
1: Então, assim... Minha opinião são os homens.
0: Os homens?
1: Com certeza. Aqui é Clube, tá na Clube, tá bom demais. E boa noite.
0: Boa noite, minha amiga. Obrigado pela participação, pela sua opinião aqui no Som da Clube. Boa noite pra Maria Clara, que tá ligada também. Valeu, hein? Obrigado pela audiência e participação. Bryan Adams, Heaven, na Clube.

0: Excesso Clube e Peter Cetera, Forever Tonight, aqui no Love Songs da Clube. Grandes recordações, grandes clássicos, você ouve aqui na Clube. E agora tem...
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0: Quem tá ganhando é você, Fernanda Maria Silva Santos, do Gama, final do fone 5078. Fernanda Maria Silva Santos, que mora no Gama, final do fone 5078, tá ganhando a pipoqueira elétrica, se deu bem! Continue você na audiência, participando o tempo todo aqui na

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0: E aí, preparados para a segunda hora do Love? Bom demais ter você de todo o Brasil. A Clube segue ao vivo via satélite 0800-342-1055. 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Participe e responda também a nossa perguntinha de hoje. Quando o assunto é ciúmes, hein? Quem você acha que costuma demonstrar mais? A mulher? O homem? Os dois por igual? Depende da situação e da pessoa. E aí, quem é mais ciumento na sua opinião? A Clube quer te ouvir sobre esse tema. Participe! Nessa hora você vai curtir Bon Jovi, Billie Eilish, Paul Young, Zélia Duncan, Lara Fabian. Vai ter também Annie Lennox, Spice Girls e muito mais no som da Clube. Seja bem-vindo, bem-vinda!

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0: Vamos que vamos, satisfação ter todo mundo, ter você aqui de todo o Brasil. Fique à vontade pra escrever no WhatsApp da Clube, tá? Com o seu nome e a cidade que você tá também. Ou gravar o seu áudio com o seu nome e a cidade de onde você gravou também. Para você participar de todas as promoções aqui da sua clube. Sobre a enquete, boa noite para você. Quem fala?
2: Quem fala é o Mauro Sérgio de Arujá, São Paulo.
0: Ei, Mauro.
2: Ligadinho nessa programação apaixonante.
0: Aí sim, hein?
2: Então, a respeito da enquete, eu acho que nós homens somos mais ciumentos, né?
0: Ah, é?
2: A gente não dá o braço a torcer, mas somos mais ciumentos, sim. Mulher de dia, não. Mulher não esquenta a cabeça, não. Tem ciúme, porém, controlado. Agora o homem não, o homem certo. Realmente, opa, se tem uma coisa assim diferente, já
0: entendi.
2: Nem dorme direito. É isso aí, valeu, tá na clube, tá bom demais.
0: Gostei da sua participação e opinião, obrigado, Mauro. Arujá, São Paulo, tá com a gente. Um alô aqui também pro Jovenes Correia, que tá em Lusiânia, valeu Jovenes, direto de Lusiânia, obrigado pela participação. O Oliver tá aqui escrevendo também, pedindo música, valeu todo mundo, né? 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Paul Young.

0: Clube toca o som que toca você, Annie Lennox. Uai, daqui a pouco tem mais carinho, mais paixão, mais músicas lindas e apaixonadas, apaixonantes. Fica aí, combinado? 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

na Clube tá bom demais, de volta com Love Songs, o programa mais romântico do Brasil. Continue participando, respondendo a nossa perguntinha até as duas. Na sua opinião, quem é mais ciumento ou ciumenta? O homem ou a mulher, ou os dois, ou depende? Cada caso é um caso. Conta aí, vai.

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0: Continue você participando, interagindo aí com a sua Clube, gravando seu áudio, escrevendo também no 0800 da Clube. Daqui a pouco a Clube vai liberar ingressos pro showzaço Registro Histórico do Luan Santana, tá? Um alô aqui pro Denilson Gomes, que tá na cidade de Padre Paraíso, Minas Gerais. Valeu, Denilson. Obrigado pela audiência, pela participação aqui no Som da Clube. Sobre a enquete que você responde até as duas. Boa noite pra você. Responde aí, vai.
2: Respondendo a perguntinha de hoje, olha, normalmente a mulher é mais ciumenta.
0: Ah, é?
2: Mas quando o homem é pra ser ciumento, aí, olha, ele ganha de qualquer mulher, viu?
0: Eita.
2: Essa é a minha opinião.
0: Tá bom.
2: Aqui é Clube e tá na Clube, tá bom demais.
0: Valeu, Vanessa, Jardim Botânico. Obrigado pela participação, pela opinião aqui no Som da Clube.
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0: noite. Quem tá ganhando é você, viu? Danilo da Silva Moreira, de Ceilândia. Final do fone 4888. Danilo da Silva Moreira, de Ceilândia. Final do fone 4888. Pode comemorar, viu? O Love Songs de volta domingo, às 10 da noite aqui na Clube. Já já o Por Amor.
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0: E é bom demais começar mais um dia com você aqui na Clube. É o fim de semana bom demais. Sábado, sábado, hein? 26 de setembro de 2026. Vamos que vamos aqui até as duas com muita música boa. A sua participação o tempo todo também. E agora tem cinema pra você curtir com acompanhante. É par de ingressos, é o combo, viu? Pipoca e refri também, vão juntos, hein? Que tal? Participa aí, 0800-342-1055. Continue respondendo a nossa enquete até as duas. Quando o assunto é ciúmes, quem você acha que costuma demonstrar mais, hein? A mulher, o homem, os dois por igual? Ou depende da situação e da pessoa? E aí, quem é mais ciumento na sua opinião? Conta pra gente, fique à vontade. 0800-342-1055. Nessa hora tem Brian Ferry, The Police, Heróis da Resistência, Alicia Keys, Cyndi Lauper, Toto e muito mais, lógico, né? A melhor programação feita com muito carinho pra você. E a Clube segue ao vivo, via satélite para todo o Brasil.

0: Vibe só toca música boa pra você. Heróis da Resistência, Só Pro Meu Prazer. Grande clássico da música nacional aqui no Som da Clube. Seja bem-vindo, bem-vinda. E mais um dia começando, hein? Bom demais. Você curtindo muita música boa, ganhando também os melhores presentes. Ricardo Porto de Galinhas, Pernambuco, bem-vindo, rapaz. Comenta aí sobre a enquete, vai.
1: E respondendo a enquete de hoje, amor, eu acho que não existe regras, né, de que homens sejam mais ciumentos do que a mulher.
0: Ah, é?
1: E vice-versa, né?
0: Certo.
1: Homem pode reagir mais
0: com
1: infidelidade sexual. Mulheres podem reagir mais, né, na infidelidade emocional. Ou seja, o indivíduo, ele importa mais do que o gênero. Né? O homem pode ser extremamente ciumento, enquanto uma mulher pode ser um pouco ciumenta e vice-versa. Tá na clube? Tá bom demais.
0: Obrigado, viu, Ricardo Cardoso, pela participação, tá sempre junto com a gente aqui. Grava o seu áudio respondendo a perguntinha, fique à vontade, escreva também no Whats da Clube, tá? Deixa eu mandar um alô especial agora. Tá na hora, né? Pro melhor casal de Samambaia, Vanise Dório e meu amigo Bruno Alves e o amigo deles, né? De Unaí, Minas Gerais, diretamente de Rural Minas. Alô, José! Alô, José! Abraço! Essa vai pra você também. E pro casal aí de Samambaia, Vanise Dório e Bruno Alves. Bonnie Tyler na clube.

0: Com Toto Lia, recordou? Matou saudade, bom demais, né? Começar mais um dia com você aqui na Clube, você recordando bons tempos, ganhando prêmios também, os melhores presentes, ouvindo muita música boa em mais um fim de semana bom demais, que começou pra você. Continue participando aí através do 0800-342-1055. Sobre a enquete e a perguntinha que vai até as duas. Responde aí, ouvinte clube!
1: Sobre a pergunta, são os homens, viu? Porque como na maioria dos homens tem o seu temperamento de sofrer calado, de não expressar, certo, de não demonstrar e também não tocar no assunto com ninguém.
0: É isso também, né?
1: Tá na clube, tá bom demais.
0: Fabrício Campos Altos, Minas Gerais, obrigado pela participação, pelo comentário. Bom dia pro Antônio Eudim, de Fronteira, né, no Piauí. Obrigado, viu? Antônio Eudim, que tá no Piauí, Fronteira do Piauí. Alô, José, que tá em São Paulo, valeu pela audiência, pela participação aqui no Som da Clube. O Brasil inteiro curte a melhor programação, a melhor música sempre, sempre, né? Aproveita, segue a Clube aí no Instagram, @ClubeFMBrasil. Você fica sabendo de tudo que rola. Vai no site da Clube também, clube.fm. Muita música boa aqui de Abelha. Desprezo.

0: Aqui é Clube, a rádio oficial da música boa, Elton John, Sacrifice, mais um grande clássico da música internacional, aqui no Som da Clube. Fique à vontade para escrever no WhatsApp da Clube e gravar o seu áudio também. A Clube segue ao vivo, via satélite para todo o Brasil. Bom dia aqui para Mara Miguel de Indaial, Santa Catarina, né, Mara? Marinha, não some não, beijo, ó. Beijo para você, obrigado pelo carinho. Sempre ligado aqui na sua Clube, né? Bom dia também pro Rafael Figueiredo de Belo Horizonte. Valeu, Rafael. Obrigado, viu? Emily, Bruna, tá ligada na Clube também. Valeu, direto de Recife, né? Pernambuco. É, Jaboatão dos Guararapes. Obrigado, viu? Pernambuco. Obrigado, Emily, pela participação aqui no Som da Clube. Grava o seu áudio. Pode mandar o seu alô, seu beijo também, fique à vontade. O programa, você sabe, é muito romântico. Bom dia pra você!
1: Meu nome é Rodrigo Tainã, sou Rodrigo de Santo Ângel.
0: Olha!
1: Tô na escuta da Clube. Quem tá na Clube tá bom demais.
0: Aí sim, hein? Santo Ângelo, obrigado, viu? Rio Grande do Sul na audiência da Clube. André Ribeiro de Ceilândia, sobre a perguntinha, ela falou... E acha que é a mulher. A mulher é mais ciumenta que o homem. Obrigado, viu, Andréia? E aí, na sua opinião, hein? Comenta aí. Quem sente mais ciúmes? O homem ou a mulher? Ou os dois? Ou depende da situação, depende da ocasião? Hadaway, I miss you. Na

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0: É pra arrasar. 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Alicia Keys na clube com o tema da Bianca.

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0: E é bom demais ganhar presente aqui na Clube o tempo todo, né? Começando mais um dia sabadão aqui na Clube. 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Bom dia pra você, Fabiane Oliveira Gonçalves, da Candangolândia, final do fone 3461. Fabiane, tá se dando bem, tá ganhando convites pro cinema. 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

Ah, na Clube tá bom demais. A Clube segue ao vivo no sabadão via satélite para todo o Brasil. 1:03. Que bom ter a sua companhia, ter a sua audiência. Você aí em casa, você no seu trabalho, dando carona para sua Clube também. Valeu, hein? Bom demais. 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Essa panela de pressão elétrica Mondial vai ser toda sua. Responda também a nossa perguntinha, que tá muito boa para você responder até as duas, tá? Participe aí no 0800-342-1055. Quando o assunto é ciúmes, quem você acha que costuma demonstrar mais ciúmes? A mulher, o homem, os dois por igual, ou depende da situação e da pessoa? E aí, quem é mais ciumento na sua opinião? O homem ou a mulher? Sim ou não? Vai depender daquele momento. E aí, conta pra gente essa história aí. Participe no WhatsApp da Clube. Tem muito mais músicas nessa hora. Você vai ouvir Alphaville, vai ouvir Renato Russo, Paulo Ricardo, Inexcess, Celine Dion, Lady Gaga, Toni Braxton, Roupa Nova e muito mais. Bee Gees na Clube, From the Bell Tolls.

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0: Tá na Clube, tá bom demais.

0: toca mais músicas apaixonadas, apaixonantes, as mais lindas canções de todos os tempos, você ouve aqui na Clube, no Por Amor, na Madrugada Viva, no Love Songs da Clube também, bom demais. E que legal começar mais um dia com você, você sempre curtindo a programação da Clube. A Clube segue ao vivo, tá? Via satélite para todo o Brasil. Daqui a pouco tem presente pra você, tem panela de pressão elétrica Mondial. Que tal, hein? Começar o dia com presente, com música boa, bom demais. Ouvinte Clube, grava o seu áudio aí. Oi!
1: Oi, Ramon!
0: E aí?
1: Não ia responder a pergunta, mas vou responder.
0: Bom, hein?
1: Sobre a enquete.
0: O que você acha?
1: Quem é mais ciumento, com certeza é o homem.
0: É o homem?
1: Porque, sim, eu já tenho essa experiência. O homem é mais ciumento que a mulher.
0: Eita.
1: Sim. A mulher não pode dar um passo em falso que o homem tem em cima.
0: Ah,
1: se
0: é?
1: Ele pudesse guardar ela na caixinha só pra ele, ele guardaria. Então, com certeza, o homem é mais ciumento que a mulher. Beijão, tudo de bom. Tá na Clube, tá bom demais.
0: Beijo, Mara Miguel Indaial com a gente. Obrigado pela participação aqui no Som da Clube, tá? Continue você participando também, respondendo essa enquete até as duas. Quem é mais ciumento aí? O homem ou a mulher? Comenta. Chegando mais um clássico da música internacional, Duran Duran, Ordinary World, na Clube.

0: Tá na Clube Tá Bom Demais, roupa nova, coração pirata, clássico da música nacional. A Clube toca tudo que você gosta de ouvir aqui no Por Amor, que vai até daqui a pouquinho, às duas, já já, a Madrugada Viva. É nesse clima especial, com um montão de prêmios também. Muita música boa para começar mais um dia, mais um fim de semana bom demais aqui na sua clube, né? Sobre a enquete, a perguntinha, comenta aí, ouvinte clube.
1: Na minha opinião, quem é mais ciumento?
0: Quem?
1: É a mulher.
0: É a mulher?
1: Mulher tem muitos ciúmes. Meu nome é Marta, sou da cidade de São Nascente, tá na clube, tá bom demais.
0: Obrigado, Marta, pela participação e opinião aqui no Som da Clube. Bom dia pra Karen do Riacho Fundo, tá ligada? Valeu pela participação e audiência. Bom dia pro Bruce de Samambaia Norte também, tá ligado na clube. Ou tá dormindo, hein, Bruce? Valeu, hein? Michael Jackson, Human Nature, na clube.

0: Essa é a Clube, tocando o som que toca você, em pleno sabadão, 26 de setembro de 2026. Ahá, Cry in the Rain, aqui no som da Clube. Já já, Madrugada Viva, muita música boa, sua participação também. Sobre a enquete, bom dia, qual é o seu nome?
1: É o São Paulo da Ceilândia Norte.
0: Oi, Lu.
1: Sobre a enquete aí.
0: O que você acha?
1: Olha, a mulher pode até ser ciumenta, tá? Mas o homem é muito mais.
0: Ah, é? Eita, nós, hein?
1: Ele esconde, finge ali, mas. Quando estoura, eu vou te falar, viu?
0: Bicho pega, né?
1: Me coloca nas promoções.
0: Tá
1: eu
0: bom.
1: Quero muito ir pro show do Zé Neto e Cristiano.
0: Aí sim, hein?
1: Aqui é Clube, tá na Clube, tá bom demais.
0: Valeu.
1: Beijo.
0: Beijo, Luciana. Bom dia pra você. Obrigado pela audiência, pela participação aqui no Som da Clube. Pois é, a mulher fala que o homem mais ciumento e já o homem fala que a mulher mais ciumenta. Suzano Vega, Luca, no Som da Clube.

0: Rock é Clube, a rádio oficial da música boa e James Blunt. Say My Mistake, aqui no Som da Clube.
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0: E agora a panela de pressão elétrica Mondial. Quem tá ganhando? Pedro Henrique Gomes dos Santos, de Braslândia. Final do fone 1232. Pedro Henrique Gomes dos Santos, de Braslândia. Final do fone 1232. Tá ganhando então aí a panela de pressão elétrica. A gente se fala domingo aqui na Clube. No fim de semana da sua Clube. O André tá chegando pra te fazer aquela companhia bem legal, com um montão de presentes, a enquete e muita música boa. Essa é pedrada, hein? Sandra de Sá. Oh!

Essa música fez parte da trilha sonora da novela A Dona do Pedaço. 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Esse som marcou gerações no filme Dirty Dancing. 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Esse sucesso emocionou no filme Karate Kid. 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Esse hit foi tema do desenho Tarzan. 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

Hoje é dia 26 de setembro. Sabe que dia que é hoje? Hoje é dia dos primos. É, dia dos primos. E a família é aquele assunto que sempre rende, né? E hoje nós vamos trocar uma ideia. Tem parente que está no coração, mas tem parente que só aparece no Natal, né? Aí não tem jeito, né? E tem gente que diz que família de verdade é quem está presente independentemente do sangue. E eu quero saber de você o seguinte, me diz aí com toda a sinceridade. Todo parente é família? O que você acha? Todo parente faz parte da família? Ou família é quem está presente quando a gente precisa? Aí sim é família. Quem mora aí ó, embaixo do seu teto é família. O que você acha? Todo parente é família ou não? Grava seu áudio, manda para clube no 0800-342-1055. Finalzinho da hora. Tem aquele ventilador Mondial. Tá calor por aí, tá quente, tá precisando. Esse é potente, viu? Potente, silencioso. Olha que bacana. Final da hora, quero mandar ele para você. Então manda sua mensagem. Bora começar muito bem por aqui. Vanessa Calto, a Towns de Miles. Bom dia.

0: primeiros erros. Para você, um ótimo dia, excelente fim de semana. Bom sábado para você ouvindo Curtindo a Clube.
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0: Hoje é dia dos primos. Tava sabendo? Não? Agora você está sabendo, dia dos primos. Eu quero saber de você o seguinte: todo parente é família? O que você acha? Ou família é quem está presente, né? Quando a gente precisa. Tem gente que fala que sangue é parentesco, mas garante família o sangue? O que você acha? Qual a sua opinião? Manda sua mensagem pra gente. Tô louco pra saber o que você pensa, hein? Parente é família ou não? Conta aí pra gente. Fica à vontade, já já tem aquele ventilador Mondial, turbo, potente, silencioso. Quem tá ouvindo, Curtindo a Clube nesse comecinho de sabadão, Ceilândia, tá o Renato, a Aline e também o Gustavo, no Gama, a Priscila, o Leandro e a Natália, em Londres, tá o Joviano com toda a família ligado e curtindo a gente. Valeu, abraço pra você, matando saudades do Brasil, né? Você também tá fora do Brasil, curtindo a gente, manda a sua mensagem também. Bom dia!
2: Bom dia, André, meu nome é Vanessa.
0: Oi, Vanessa.
2: Na minha opinião, nem todo parente é família.
0: Não.
2: Tem famílias e famílias e tem parentes e parentes. Acho que deu pra entender,
0: deu,
2: né?
0: Deu pra entender.
2: Aqui é clube, tá na clube, tá bom demais.
0: Valeu, Vanessa, beijo pra você. Titãs, Epitáfio.

0: Clube tá bom demais. Adele, Set the Fire to the Rain. Na Clube você começa o dia com música boa, com presentes e com informações também. Gente, o governo federal anunciou uma nova rodada de desenrola. O programa de renegociação de dívidas de pessoas físicas. O governo estima que as dívidas nessas modalidades somem 300 bilhões e pretende alcançar 50% desse valor, ou seja, 150 bilhões. O programa será voltado para dívidas de cartão de crédito nas modalidades parcelada e rotativa e de crédito pessoal sem consignação em folha. Outras informações também você pode conferir no site da Clube, clube.fm.
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0: Aproveita para mandar sua mensagem, já já tem aquele ventilador Mondial, ele é potente e silencioso, hein? Dias quentes aí, Bora refrescar com esse ventilador? Então manda sua mensagem, Porto de Galinhas, bom dia pro Ricardo, Campo Formoso, quem tá lá, o Edivaldo, Blumenau, no SAMU, o nosso amigo Tessarolo, fala Tessarolo, abração pra você, obrigado pela companhia, toda a rapaziada do SAMU, de plantão, ouvindo, curtindo a Clube, obrigado pelo carinho, viu? Feliz Natal, nosso amigo José Luiz, e você, onde está ouvindo a Clube, já manda sua mensagem, 0800-342-1055, e eu quero saber a sua opinião. Hoje é dia do primo. Todo parente é família. Que você acha? Parente faz parte da família? Ou família é quem está presente quando a gente precisa? Família é quem mora embaixo do mesmo teto? Qual é a sua opinião? Conta aí pra gente. Oi, Zezé. Bom dia.
2: Bom dia, Clube. Bom dia, André. Ô, André. Oi. Pra mim, parente não é família, não. Porque essa coisa de sangue, até os pernilongos têm meu sangue, então não são parente. Parente não é família, não. Tá na Clube, tá bom demais. Beijão pra vocês.
0: Valeu, Zezé. Beijo pra você também, Bray Adams.

0: Madrugada Clube, tá bom demais, nenhum de nós, astronauta de mármore.
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0: Na Clube você começa o dia com muita música boa, tem presente no final da hora. Ventilador Mondial, potente, silencioso, presentão pra você. E aí, você tá querendo? Então manda sua mensagem pra gente. Tô esperando você por aqui, tá bom? 0800-342-1055, Santo Ângelo, quem tá curtindo é o Rodrigo. Campos Altos, tá o Fabrício ligado, curtindo a Clube. Arniqueira, a Cristiane, o Felipe, também a Monique, Carangolo, Ricardo, a Evelyn e o Lucas. E você, onde você está ouvindo a Clube, já aproveita também, manda sua mensagem, fica à vontade, tá bom? E hoje nós estamos falando a respeito de primos, né? Hoje é dia do parente, eu quero saber se parente pra você faz parte da família ou não. E aí, Ricardo, o que, que você acha?
2: Eu acho que sim, né? O parente deve ser considerado como família, né? Dependendo do contexto, né? Eu acho que parente são pessoas que possuem alguns vínculos, né, de parentesco, seja por sangue, adoção, ou em certo contexto, né, por afinidade, né, como um sogro e cunhado. É isso aí. Tá na Clube? Tá bom demais.
0: Valeu, abraço. E você, o que que acha?
3: Calma.

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0: E tá bom demais. A rádio oficial da música boa, Phil Collins, You're in My Heart. Pra você, um ótimo dia. Sempre é muito bom ter você aqui na Clube. Chegou a hora de faturar presente.
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0: Ventilador Mondial, potente, silencioso. Bom demais pra refrescar, né? Bons ventos pra Juliana Cabral Martins, Valparaíso. O final do telefone da Juliana é o 7751. Ô Ju, se deu bem, hein? Parabéns.
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0: tá bom demais.
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0: Juntos abrindo mais uma hora neste sabadão. Sempre é muito bom ter sua companhia participando. Você que tá no seu trabalho, levando a clube de carona. Você que tá em casa, de boa, né? Só aproveitando esse comecinho de sábado, manda sua mensagem pra gente. Hoje é dia 26 de setembro, é dia dos primos. É comemorado o dia dos primos, é isso mesmo. E família é aquele assunto que rende, né? Eu quero saber a sua opinião. Todo parente, você acha que é família? Todo parente faz parte da família? Ou família é quem está presente quando a gente precisa, né? É bem diferente ser parente e ser família. O que, que você acha? Qual é a sua opinião? Grava seu áudio, manda para clube 0800-342-1055. É o nosso WhatsApp para todo o Brasil. Finalzinho da hora, tem par de ingressos para você curtir uma noite histórica com Luan Santana na Arena Mané Garrincha, apresentão da clube. 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E agora chegando, Jason Mraz, 93 Million Miles, para a gente curtir aqui na clube. Bom dia para você, bom sábado.

0: Clube, tá bom demais. A rádio oficial da música boa. Bryan Adams, Heaven, pra você um ótimo dia.
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0: Ó, chega junto, participa. 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Vai ser bom demais e a Clube te coloca nessa. 0800-342-1055. Quem tá ouvindo, curtindo a Clube nesse comecinho de sabadão. Braslândia, o Roberto, a Jéssica e também o Henrique, Águas Claras, a Larissa, o Márcio e a Thalita. Itapuã Parque, bom dia pra Gê. Oi, Gê, beijo pra você, obrigado pelo carinho, valeu pela mensagem. No Açaí, trabalhando no Rala, tá o nosso amigo Ederson e toda a galera que tá lá com ele. Forte abraço, obrigado pela companhia. E você, tá começando o dia onde? Já manda sua mensagem. Hoje é dia dos primos e eu quero saber se todo parente você considera da família. Todo parente pra você é família ou parente é parente, né? Família é quem tá ali presente no dia a dia, família é quem faz parte, né, do seu dia a dia, que mora embaixo do mesmo teto, né? Aí é família, ou parente também se considera família. O que que você acha? Qual é a sua opinião? Ô, José Luiz, bom dia.
2: Meu amigo André Lima, bom dia. Amigo, Oi. Pra mim, parente é família, cara.
0: É?
2: Independente se é primo, se é tio, se é tia. É família, é sangue, é a geração que começou, entendeu?
0: Entendi.
2: A geração de família, o primo, primo primeiro, primo segundo, primo terceiro.
0: Rapaz.
2: Então é uma família sim, meu amigo. Me bota aí, no sorteio, André, tá na Clube, tá bom demais, um abraço.

Clube tá bom demais. Eric Clapton, Tears in Heaven. Bom dia pra você ouvindo Cortina Clube. Gente, a bandeira tarifária de outubro será verde, hein? Anunciou a Agência Nacional de Energia Elétrica, ANEEL. Isso significa que não haverá cobrança adicional na conta este mês. Desde maio, a bandeira tarifária estava em nível amarelo, o que significava uma cobrança adicional de R$ 1,88 a cada 100 kWh consumidos. Outras informações você pode conferir também no Instagram da Clube, @clubefmbrasil. Vai lá, segue a gente! 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

0: Caio, a Renata e também o Murilo Barretos, o nosso amigo Paulo Contelli. Salinas, levando a Clube de Carona, tá o taxista Zé Folha. Fala, Zé! Grande abraço, obrigado pelo carinho, viu? Hoje é dia dos primos. E falar de família sempre é muito bom. Eu quero saber a sua opinião. Todo parente, você acha que é família, né? Aquele tio, aquela prima, aquele primo, né? Você acha que é família ou parente é uma coisa? Família é quem tá junto ali no dia a dia, quem mora na mesma casa, isso é família. Parente é outra coisa. O que você acha? Conta aí pra gente, grava seu áudio, manda pra clube. Laidani, bom dia. Bom dia, Lai, bom dia, né? Cadê a Lai? Tá aqui. Olá, bom Boas dia. Claras.
1: Bom dia, Andrei. Um ótimo final de semana pra você. Tô ligadinha aqui do meu trabalho em Águas Claras. E respondendo a enquete, eu acho que parente não é família, não. Não. Família é quem se faz presente. Ah, nem todo tá parente aí. É presente. Então, pra mim, não quer dizer nada.
0: Tá bom, então. Beijão pra você, Lai.

0: Clube tá bom demais. Esse clássico com Air Supply, Make Love, pra você que tá aí ouvindo, curtindo a Clube, começando esse sabadão com a gente.
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0: Já já presente, hein? Par de ingressos pra você curtir uma noite histórica com Luan Santana. Na Arena Maré Garrincha, você vai curtir com o acompanhante. E aí, você tá querendo embarcar nessa com a gente? Manda sua mensagem no 0800-342-1055. O bate-papo de hoje. Hoje é dia dos primos. Você tá sabendo, né, que é dia dos primos hoje. Então, eu quero saber de você uma coisa. Todo parente é família ou família é quem mora embaixo do mesmo teto com você, o seu marido, os seus filhos, né? Ou a sua esposa. Conta aí pra gente. Tem parente que só lembra da gente, né? Quando precisa. Você acha que parente realmente é família? Grava seu áudio, manda aí. Tô esperando você. Quero saber a sua opinião. Bom dia!
2: Bom dia, André. Aqui é a Patrícia. Nem todo parente é família, né, não, André? Família, na verdade, é aquelas pessoas que tá com você no dia a dia. Eu mesmo não tenho convivência com meus parentes. Então, pra mim, eles é mais distante. Entendi. Família é seus filhos, seu marido. E aquelas pessoas que tá ali no seu dia a dia. Aqui é Clube, tá na Clube, tá bom demais.
0: Valeu, Patrícia. Beijo pra você. Um ótimo sábado na Clube. Bom job, always. Bom fim de semana. 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

0: Clube, tá bom demais. Rita Lee, desculpe o Aue. Chegou a hora de presentear você.
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0: Noite histórica vai rolar, hein? Vai rolar no estádio Mané Garrincha com Luan Santana. E a Clube te leva com acompanhante. Quem tá levando esse par de ingressos é a Bruna Bastos da Silva, Santo Antônio do Descoberto. Final do telefone da Bruna é o 3825. Bruna, se deu muito bem, parabéns.
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0: Clube, tá bom demais.
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0: Juntos ao vivo pra todo o Brasil, começando mais uma hora nesse sabadão, dia 26 de setembro. Eu sou o André, sigo junto com você aqui na Clube. E você tá levantando agora, se preparando pra mais um dia, tá chegando em casa da baladinha do fim de semana, da sexta-feira, né? Amanhecendo sabadão na rua e curtindo a Clube. É bom demais ter você por aqui, participa com a gente, manda sua mensagem também. 0800-342-1055, muita gente de plantão trabalhando, outros levando a Clube de carona. Fica à vontade para você participar, finalzão da hora, você sabe que rola presente. A Clube sempre tem os melhores shows para você curtir, para você ir com o seu mozão, para você se divertir de montão. E no final dessa hora tem par de ingressos para você curtir Zé Neto e Cristiano. Vai rolar na Arena Mané Garrincha também, vai ser uma noite incrível. E já já, ó, tem pra você par de ingressos. E aí, você tá querendo? Então manda sua mensagem, aproveita pra responder a sua pergunta. 26 de setembro é dia dos primos. Primo é parente, a gente sabe. Agora eu quero saber se parente é família. Você acha que parente é família, tem o mesmo sangue, faz parte da família? Ou família é marido, né? É esposa? São os filhos? Você acha que parente dá pra considerar da família? Sangue garante parentesco, mas garante família? Qual é a sua opinião? Grava seu áudio, manda pra Clube. Tem parente que só aparece quando precisa. Outros parentes só aparecem no Natal, na festinha, né? E aí, o que você acha? Qual é a sua opinião? Manda pra Clube, bora de música boa! Abrindo muito bem essa hora com Chris Isaac, Wicked Game, bom dia!

0: Clube, tá bom demais. A rádio oficial da música boa, Spice Girls, Viva Forever.
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0: Passa a bola no seu telefone, manda sua mensagem pra gente. Sempre é muito bom ter sua companhia, acordando junto com a Clube. Sobradinho, bom dia pro Paulo, pra Michele, pro Danilo, Santa Maria, tá Simone, o Rafael e também a Letícia. E hoje nós estamos por aqui trocando uma ideia, falando a respeito do Dia dos Primos, né? Querendo saber de você se parente faz parte da família. Você considera um parente um integrante da sua família ou família é quem mora embaixo do mesmo teto com você? Hã? Conta aí pra gente, grava seu áudio, manda pra Clube, finalzinho da hora, par de ingressos pra você curtir 15 anos de Zé Neto e Cristiano na Arena Mané Garrincha, tá bom?

0: Manda aí a sua mensagem. Ô Paulo, e você, rapaz, o que você acha?
1: Parente é quem vem do mesmo sangue. Família é que mora no mesmo coração.
0: Aí, ó.
1: Parente é laço de sangue. Família é laço de amor. Pode ser parente e não ser família. Pode não ser parente e fazer parte da família. Um ótimo dia a todos. Tá na Clube? Tá bom demais.
0: E você, o que você acha? Manda sua mensagem pra gente também. Tô te esperando por aqui.

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0: na Clube, tá bom demais. Isso é o Elton John, matando saudades aqui na Clube. Bom dia pra você. Gente, está circulando nas redes sociais publicações afirmando que votar nas eleições de 2026 vale como comprovante de vida automática para o Instituto Nacional do Seguro Social, INSS. O Tribunal Superior Eleitoral, TSE, publicou uma nota afirmando que o voto poderá ser, sim, utilizado como prova de vida sem necessidade de comprovação presencial. Outras informações você pode conferir também no site da Clube, clube.fm. Inclusive, lá tem as nossas promoções, você pode ouvir a Clube, o nosso site é legal demais, vai lá.
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0: Aproveita para mandar sua mensagem para Clube no 0800-342-1055, já já. Dois ingressos para o evento do ano, Zé Neto e Cristiano, 15 anos, o maior show da história na Arena Mané Garrincha, e a Clube te coloca com acompanhante, vai ser bom demais. E hoje é dia dos primos, e eu quero saber se na sua opinião, parente é primo. Parente é primo não, né? Parente é família, parente, primo é parente. Agora eu quero saber se parente faz parte da família ou família é outra coisa. Família é quem te apoia, família é quem tá morando junto com você, embaixo do mesmo teto. Qual é a sua opinião? Santa Maria, bom dia pra Jussara. Forquilha, tá o Edivaldo e a esposa Morgana. Machado, tá rolo, ligadinha, ouvindo, curtindo a Clube. E você, tá acordando onde, hein? Já tá preparando aquele cafezinho gostoso? Então manda sua mensagem pra gente. Ô, Jota Leite, e a sua opinião, rapaz?
2: Olha, acabei de ouvir a resposta aí. Eu não tô lembrado do nome dele, mas ele falou toda a verdade. Porque o que une, o que a gente considera família, é aquelas pessoas que estão ao nosso lado, né? Aquelas pessoas que apoiam a gente. Por mais que não tenha o mesmo sangue, mas família é aquele que te ajuda, que te faz crescer. Porque tem familiares que, infelizmente, é pior do que uma pessoa que não é familiar.
0: Então
2: é isso aí,
0: né?
2: A resposta dele aí, exatamente, eu concordo plenamente com ele. Beleza? Tá na Clube, tá bom demais.
0: Valeu, Jota, abração pra você. Na Clube chegando o Daniel, declaração de amor.

0: YouTube, tá bom demais. Vai com Deus, what's up, woman? Pra você um ótimo dia.
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0: Como é bom acordar junto com a Clube, né? Ter você sempre aqui com a gente, participando, faturando presentes. No finalzinho dessa hora, par de ingressos pra você curtir Zé Neto e Cristiano na Arena Mané Garrincha. Vai ser um evento incrível, imperdível. 15 anos de Zé Neto e Cristiano e a Clube te coloca nessa. Você tá querendo? Manda sua mensagem aí, ó, 0800-342-1055, nome completo e sua cidade, tá bom? Boa sorte, quem tá ouvindo, curtindo a Clube, Vicente Pires, tá a Eliane, o João e também a Carolina. Jaboticabal, bom dia para o Pedro, para a Vanessa e para o Cleiton. Hoje é dia dos primos e eu tô querendo saber a sua opinião, se parente é família. Ou família é quem está sempre presente quando você precisa, né? Aquela pessoa que sempre estende a mão pra você. O que você acha? Qual é a sua opinião? Parente é família ou não é? Conta aí pra gente, Sarian. Bom dia.
2: Bom dia, Clube. Então, eu acho que família vai além do laço de sangue, além da questão de morar no mesmo teto. Eu acredito que a minha família, o núcleo principal dela, está debaixo do meu teto. São meus filhos e meu esposo, mas eu tenho amigos que eu considero família e parentes que são apenas parentes. Tá na clube, tá bom demais.

0: Clube tá bom demais. Carlos Simon, como é que é? Pra você um ótimo dia. Na Clube você começa o dia com música boa, com informações e com presentes também. Chegou aquela hora especial, né? 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
0: Par de ingressos pra curtir Zé Neto e Cristiano. O maior show da história vai rolar na Arena Mané Garrincha. E quem vai curtir com acompanhante é o João Paulo Vieira de Oliveira, Planaltina de Goiás. Final do telefone de João Paulo Vieira é o 7719. Rapaz, se deu muito bem, parabéns.
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0: sábado pra você. Hoje, dia 26 de setembro, dia dos primos. E nós estamos aqui, começando juntos mais um dia. Eu sou o André, sigo junto com você na Clube, ao vivo para todo o Brasil.
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0: Hoje, nesse dia dos primos, eu quero saber o que você acha. Todo parente é família.

você precisa, sempre tá por perto ali, essa pessoa é da família. Ou, não importa, é parente, é família, o que, que você acha? Qual é a sua opinião? O que, que você pensa sobre isso? Grava seu áudio, manda pra clube. Você sabe que rola presente, né? No final dessa hora, tem a caixa de som bom onde é o Connect Party. Presentão pra você curtir a clube em todos os lugares. Ela é Bluetooth, tem bateria recarregável. É legal pra você ouvir naquele churrasquinho, levar na beira da piscina. Gente, que delícia, hein? Curtir um somzão assim com qualidade. Bom demais. E aí, você tá querendo? Então manda sua mensagem. 0800-342-1055. Já responde aí pra gente se parente é família ou não. Abrindo Bom Dia com Alicia Keys.

0: Tá, vai rolar aquele presente, né? Caixa de som Mondial, é a Connect Party, pra você fazer a festa, ouvir a clube em todos os lugares. Ela é potente, é Bluetooth, tem bateria recarregável, é legal demais. E aí, você tá querendo? Então manda sua mensagem. Hoje, no Dia dos Primos, eu quero saber a sua opinião. Se parente é família. E aí, o que, que você acha? Parente é família? Tem parente, meu, que ele só aparece nas festas, no Natal, quando você precisa, ó, ele some, desaparece. Quem some na hora é difícil. Merece ser chamado de família? Qual é a sua opinião? Grava seu áudio, manda aí pra clube que eu tô louco pra saber o que, que você pensa sobre isso. Ô Guga, no seu caso aí, conta pra gente. Bom dia, rapaz.
1: Bom dia, André. Bom dia, galera da clube. Sábado, já estamos aqui no trecho.
0: Opa!
1: Começando esse ano, nosso dia de trabalho, né? Deus nos abençoe.
0: Amém.
1: Parente não é família.
0: Não.
1: Família é ligação, é laço de coração. Às vezes parente só aparece pra te encher a paciência, né? E é isso. Se não tiver o coração ligado, não é família. Valeu, galera. Tamo junto. Bom dia pra nós.
0: Valeu, Guga. Grande abraço pra você. Poyang, every time go away. Bom dia. Ótimo sábado.

0: bom demais. A rádio oficial da música boa, Ellie Goulding, Love Me Like You. 5h32, vamos dar aquele giro com a previsão do tempo.
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0: Em Bebedouro, São Paulo, sábado é de sol forte com aumento de nuvens no período da tarde. Mas não há expectativa de chuva, o calorão aperta e a máxima deve chegar aos 36 graus. Buritis, Minas, o dia segue com intervalos nublados, mas o sol aparece firme também sem previsão de chuva para hoje, tá? Os termômetros sobem rápido e a máxima deve atingir os 37 graus. Já na capital federal, o cenário muda um pouco. Brasília amanhece com muitas nuvens e o abafamento traz a possibilidade de pancadas de chuva isolada com trovoadas entre a tarde e a noite. A máxima fica em 29 graus. Como o tempo está mais instável, né? A umidade do ar respira melhor e varia entre 40% e 65%. Neste momento, em Brasília, marcando 21 graus. Participa também, manda sua mensagem 0800 342 1055. Já já tem a caixa de som Mondial Connect Party com bateria recarregável e Bluetooth para você ouvir a clube em todos os lugares. É bom demais. Hoje é dia dos primos e eu quero saber se parente é família. E aí, o que, que você acha? Parente é família ou não é? Taguatinga, bom dia pro Alexandre, pra Amanda e pro Wesley. Itapuã, tá Rosângela, o Igor e também a Beatriz. Tem quem acha que parente não é família, não. Porque só aparece quando eles precisam, né? Ou só nas festas. Ô Alex, e você, rapaz? O que você acha? Conta aí.
2: Eu acho que pra chamar alguém de família, a pessoa tem que estar junto, tem que estar próxima, tem que corrigir na hora que precisa, tem que ajudar na hora que precisa também. Aí, então, primo é só um parente distante mesmo. Tá na clube, tá bom demais.
0: Valeu, abraço.

0: Clube, a gatíssima Ella Langley, Tuesday in Texas. Pra você um ótimo dia, ouvindo, curtindo o clube. É bom demais ter você por aqui.
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0: Manda sua mensagem pra gente, já já tem caixa de som Mondial Connect Party, viu? 0800-342-1055. Quem tá curtindo no Jardim Botânico é a Marlene, o Samuel, também a Helena, Paraisópolis. Abraço pro César, pra Mirella e pro Otávio. Hoje é o dia dos primos. Comemora esse parentesco, né? E eu quero saber de você se todo parente é família. Tem parente que só lembra da gente quando precisa, né? Você acha que sangue garante parentesco, mas garante família, né? Parente é ou não é família, na sua opinião? Conta aí pra gente, bom dia.
2: Bom dia, André, bom dia a todos, Valdinei.
0: Ô, Valdinei.
2: Pra mim, parente não é família, não.
0: Não, rapaz.
2: Família é quem tá ali no dia a dia, próximo. Ah. Esses concunhado, cunhado, pra mim não é, não. Ainda mais quando é folgado. Tá na clube, tá bom demais.
0: Valeu, abraço.

0: Banda Clube, tá bom demais. Fergie, Big Girls Don't Cry, sucesso de 2007. E a gente relembrou aqui na Clube, é bom demais ouvir música boa, né? Chegou a hora de faturar aquele presentão.
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0: A Clube ama, adora te presentear. Por isso tem os melhores presentes. Caixa de som, Mondial Connect Party. Quem tá levando essa caixa é incrível, som potente, bateria recarregável, Bluetooth, pra você curtir a Clube em todos os lugares que você for. Quem tá levando é o Thiago Gonçalves Pereira, Vicente Pires. Final do telefone do Thiago é o 7751. Tiagão, se deu bem demais, parabéns.
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dos primos, é isso mesmo, comemora o dia dos primos e eu quero saber de você, o que, que você acha que parente é família ou família é quem está presente quando a gente precisa, né? Tem parente que só lembra quando a gente, né, tá bem, quando a gente tá lá festejando, ele aparece, mas quando precisa esse parente some. Quem some na hora difícil merece ser chamado de família? Conta aí pra gente, grava seu áudio.

Abasteceu seu carro e curtiu o fim de semana com tanque cheio. Agora é com você, responde pra gente aí. Você acha que parente é família ou não é? Manda sua mensagem, quem sabe você vai abastecer seu carro por conta da Clube. Abrindo essa hora com Bibi Rexha.

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agora tem aquele vale combustível de R$300, trezentão no fim de semana. Ah, dá pra dar um rolê da hora, não dá não? Então manda sua mensagem aí pra gente. Hoje é dia dos primos e eu quero saber a sua opinião. Parente é família? O que, que você acha? Tem

0: opinião. Ô Maria, bom dia.
1: Galerinha da clube, bom dia. André, e que é isso, moço? Tu tá falando dos parentes, lógico que é família, né, André?
0: Ah, é?
1: Eles gostam de fofocar um pouquinho, cuidar da vida alheia, mas eles é família sim.
0: Entendi, tá bom.
1: Tá na clube, tá bom demais. Um beijo.
0: Outro beijo pra você, Maria. E você, o que, que você acha? Conta aí pra gente, manda sua mensagem. Na clube, Elton John, Sacrifice. Pra você, um excelente sábado. Música boa é aqui na clube.

0: Clube, Bruno Mars, Adios Bye. Pra você um ótimo dia. 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A bandeira tarifária de outubro será verde, anunciou a Agência Nacional de Energia Elétrica, ANEEL. Isso significa que não haverá cobrança adicional na conta este mês, tá? Desde maio, a bandeira tarifária estava em nível amarelo, o que significa uma cobrança adicional de R$ 1,88 a cada 100 kWh. Outras informações você pode conferir também no Instagram da Clube, @ClubeFMBrasil. Se você ainda não segue a gente, bora, vai lá seguir. Manda sua mensagem que daqui a pouquinho tem aquele vale combustível de R$ 300. Imagina, final de semana tá aí, né? Você vai sair, vai curtir com a família, tanque vazio? Que isso, meu? A Clube vai encher o seu tanque aí, trezentão, pra você curtir o fim de semana. Então manda sua mensagem pra gente, aproveita, já responde a nossa pergunta, porque hoje é dia dos primos. E eu quero saber a sua opinião. Parente é família ou família é quem está presente quando a gente precisa, tá ali do lado no dia a dia? O que que você acha? Qual é a sua opinião? Grava seu áudio, manda aí pra Clube. Oi, Ana, bom dia.
1: Bom dia, bom dia. Um ótimo sabadão, um abençoado
0: Valeu.
1: Fim de semana.
0: Amém.
1: Eu não considero primo parente.
0: Não.
1: Pelo menos os meus, nenhum são próximos.
0: Ah, é?
1: Ai, ai. Mas é, tem gente que tem primo como,
0: tem.
1: Como irmão,
0: tem
1: né?
0: Tem gente que
1: eu
0: tem.
1: Eu já não tenho. Fazer o quê, né? Mas é isso. Aqui é Clube, tá na Clube, tá bom demais.

0: Flávio Snyder. Chegou a hora de faturar aquele presente especial na Clube. E combustível pra você curtir o fim de semana de tanque cheio. Isso é bom demais, né? Quem tá levando é a Maiara Viana Rezende, Taguatinga. Final do telefone da Maiara é o 3631. Maiara, se deu bem demais, hein? Parabéns! Pra você, um ótimo sábado. Curta bastante a Clube. A gente volta a se falar na segunda. Logo após o intervalo tem um horário eleitoral gratuito, mas você continua curtindo a Clube através do nosso app, do nosso site, né? Da Alexa de boa, tá bom? Fique por aí, a gente volta a se falar então na segunda-feira. Fique todos com Deus, um super beijo e até lá, valeu!
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0: especial da música boa, Cleiton Romário. Tá não, tá na clube, vamos saber das coisas. 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Olha só, Rodrigo Faro está de volta ao Grupo Globo, mas dessa vez em uma disputa milionária e cheia de reviravoltas. O apresentador será o responsável por comandar Herança em Jogo, novo reality do Globoplay, em que participantes entram em uma competição por uma fortuna deixada por uma personagem interpretada pela Suzana Vieira. A proposta mistura humor, drama e estratégia. Ao longo da disputa, os participantes precisam enfrentar desafios e tomar decisões para tentar conquistar a herança, enquanto a personagem vivida por Suzana Vieira acompanha o jogo e interfere nos rumos da competição. O projeto marca aí o retorno de Rodrigo Faro ao Grupo Globo depois de anos de carreira na Record. O apresentador já teve passagens pela emissora no início da carreira e agora volta para comandar um formato exclusivo do streaming. Bacana, hein? Para mais detalhes, clube.fm, acessa lá para você ficar sabendo das coisas. Falar em ficar sabendo das coisas, a Clube também quer saber. Tipo, você pode viajar agora para qualquer lugar, um lugar top, top mesmo. Que lugar seria esse e quem você levaria? Bom dia!
1: E respondendo ao Diz aí, sua perguntinha,
0: diga lá,
1: se eu pudesse já viajar para um lugar maravilhoso aí, eu viajaria para Aparecida e levaria a minha mamãe para conhecer lá.
0: Bacana, hein?
1: Um lugar lindo que ela não conheceu ainda. Tá na clube, tá bom demais!
0: Tá certo, Jessé! Bom sabadão para você, tudo de bom, porque tá na clube, tá bom demais! 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

0: vem sempre as melhores músicas para você, Menos e Mais, e Simone Mendes, Pedro Pecado. E conta como é que é o seu fim de semana na clube, conta. Eu já imaginava, também tocando só música boa, presentes de montão e alto astral, só podia ser na clube. Enquanto isso, claro, a clube também quer saber coisas de você. Você é o melhor ouvinte do mundo. Tipo assim, se você pudesse viajar para um lugar top demais, que lugar seria esse e quem você levaria, Patrícia?
1: Se eu pudesse viajar para um lugar top, onde seria, quem eu levaria? É. Ah, com certeza seria um Aras, bem longe, na natureza.
0: Olha.
1: E levaria meu marido e minha filha, né?
0: Tá,
1: pra descansar bastante o final
0: boa,
1: de semana.
0: Boa.
1: Aqui é clube, tá na clube, tá bom demais.
2: Diz aí, clube. Bom dia, clube, bom dia, Marquinhos.
0: Bom dia.
2: A Kairiene da Samambaia Norte.
0: Tudo bem?
2: E respondendo aí, se eu pudesse viajar agora pra um lugar top demais.
0: Isso.
2: Pra onde eu iria? Seria pros Lençóis Maranhenses. E quem eu levaria seria chique. O meu filho. Tá na clube, tá bom demais.
0: Tá
2: beijo.
0: Certo, Kairiene. Olha, por causa disso, você levou de presente 4 ingressos para o Kinoplex para assistir o filmaço que você quiser com o seu filho e também quem mais você quiser levar, tá bom assim? Que bacana. Falando em filme, vai o tema da Bela, da saga Crepúsculo, lembra? Mais uma música gostosa, marcante, que você confere aqui na Clube, a rádio oficial da música boa. Um ótimo sabadão, bom saber que você tá por aqui, Christina Perry, A Thousand Years, coisa boa, bom fim de semana.

0: acabou, Gustavo Lima. Proibido terminar. Coisa bacana, hein? Bom fim de semana. Tá na hora de presente pra você.
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0: Pois é, ela saiu de presente, sabe pra quem? Cláudia Almeida Borges, de Rio Preto. Final do telefone 4722. Cláudia, que presentaço da clube, hein? Agora vai poder...

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0: Beleza, eu, Rodolfo, arruma um bom pra você. Vamos saber as coisas? Tá na hora, hein? A Agência Nacional do Petróleo, Gás Natural e Biocombustíveis, ANP, aplicou mais de 200 milhões de reais em multas à distribuidora de combustíveis após identificar aumentos considerados abusivos nos preços. Em alguns dos processos analisados foram identificadas elevações superiores a 1.350% nas margens brutas das empresas. As penalidades fazem parte de processos administrativos conduzidos pela agência. As distribuidoras envolvidas ainda podem apresentar recursos contra as decisões. Para mais detalhes, acesse clube.fm, tá certo? Enquanto isso, a Clube também quer saber, tipo, você pode viajar agora para um lugar top das galáxias. Qual seria esse lugar e quem você levaria?
1: Bom dia, Marquinhos.
0: Bom dia.
1: Olha, eu gostaria de conhecer a Austrália. Acho um país muito lindo. Levaria minha filha Fabiana. E meu filho Bruno, aqui é Piscanassa, tô no Guaradouro, desejo a todos um ótimo sabadão, porque tá na clube, tá bom demais.
0: Oi, Francisca, obrigado, olha, tudo de bom pra você, um fim de semana top das galáxias, tomara que você vá pra Austrália, e tô torcendo pra você. Enquanto isso, aqui na clube, Henrique e Juliano, Traumatizei.
2: Desde que a gente terminou, ela não namorou mais, porque você vai, né?
3: Deve ser porque você vacilou pouco com ela, né?

0: Fala, Gustavo Lima, Canudinho. Vamos dar um giro pelo Brasil, vamos.
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0: Pois é, olha só, em Natal, hoje a previsão é dia de sol com chuva ligeira, mínima de 25 e máxima de 31 graus. Já Buritis, o dia será encoberto com possibilidade de trovoadas, mínima de 24, máxima de 37. Em Altamira, sol com muitas nuvens e pancadas de chuva em áreas isoladas, mínima de 23, máxima de 39. De Paraná, dia de sol com pancadas de chuvas e trovoadas, mínima de 24, máxima de 35. Brasília, sol com muitas nuvens, pancadas de chuva à tarde e à noite, mínima de 19 e máxima de 32 graus. Vamos em frente, então? A Clube continua querendo saber de você. Se você pudesse viajar para um lugar top mesmo, e levasse alguém, quem seria essa pessoa? Conta pra gente, bom dia.
2: Aldinei. Então, se eu pudesse viajar hoje para um lugar top, seria Rio de Janeiro, a cidade maravilhosa. Tá certo? E levaria minha esposa e meus filhos. Tá na Clube e tá bom demais.
0: Tá certo, Valdinei. Já é, gostei. Enquanto isso, vamos matar a saudade. Bruno Marrone na Clube, recordando 2020. Quatro fases, porque tá na Clube, tá bom demais.

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0: Rádio Oficial da Música Bug, Guilherme Elevador. E seu fim de semana, como é que tá? Demais saber que tá tudo bem, tá tudo numa boa, você curtindo a Clube, ganhando presentes, ouvindo música boa e muita alegria. É, fim de semana bom é assim. E é claro que a Clube também quer saber de você. Se você fosse pro lugar top, pudesse viajar, que lugar seria esse? E quem você levaria? Conta, conta pra Clube, quem tá falando?
1: É Lucília de Santa Maria.
0: Tudo bem?
1: Respondendo a enquete, o lugar que eu gostaria de hoje seria pra uma praia.
0: Olha!
1: Eu levaria minha filha, né, Isabela e a Camila, duas filhas lindas, maravilhosas que tenho. É que é clube, tá na clube, tá bom demais.
0: Bacana, curtiu uma praiazinha? Bom, hein? Bom.
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3: Dia, clube, aqui é a Natália do Valparaíso, ligadinha na clube. Então, respondendo a perguntinha do design de hoje, o lugar top das galáxias que eu queria ir é pra Antártida.
0: Olha!
3: Pra poder ver a Aurora Boreal. E eu levaria meu maridão comigo, mesmo ele reclamando do frio.
0: Programa
3: me coloca aí no sorteio, tá na clube, tá bom demais.
0: Tá certo, mete um casaquinho nele, Natália! E você levou de presente 4 ingressos para o Kinoplex. Para enquanto não ir para a Antártida, entenda. Você pode ver um filmezinho por aqui. O ar-condicionado é frio do mesmo jeito. Pelo menos vai dar aquele clima.

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0: Rádio Oficial da Música Boa, Wesley Safadão, Rei Vaqueiro, Displicente. Daqui a pouquinho tem Sequência Clube e também Cine Clube, mas agora tem presente.
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0: Pois é, duas vagas para o encontro marcado clube com Zé Neto e Cristiano. Saiu de presente, sabe pra quem? Eduardo Nogueira Dias de São Sebastião. Final de telefone 8185. Ô, Eduardo, já garantiu sua vaga, inclusive para uma pessoa especial também que você vai levar, não é isso?
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0: Bom dia! Muito bom dia pra você que tá aí sintonizado com a gente na sua Clube FM Chapecó 104.5, a rádio oficial da música boa. Sabadão bom demais, dia 26 de setembro de 2026. Tamo online, hein? Tamo online. A temperatura em Chapecó, na capital do oeste de Santa Catarina, tá na casa dos 24 graus. O dia tá bonito, tá calor, diazinho bom hoje pra dar uma pescada, né, Bezado? Bah, eu sou parceiro pra dar uma pescada hoje. Se tiver um que falar assim, ó, sartemo, eu falo sartemo. Então, é, rapaz, não, já, ó. Porque hoje é dia, viu? Hoje é dia, piazada. Fui no acampamento Farroupilha ontem. Chiquito e Bordonei tocou até umas 2 horas da manhã, quase. Mais, né? Ou menos, produção. Não, mas era isso aí, porque a hora que eu vim embora eles estavam tocando ainda, tá? Mas carculho, homem do céu. Foi diferente. Foi diferente. Deixa eu pegar aqui, inclusive, o papelzinho pra ver o que tem hoje. Hoje é saldo. Ah, hoje tem a Ari Corri, Grupo Alma da Querência, cara. Tem Luiz Marenco hoje também. Bah, não vai ter jeito. Vou ter que ir pro acampamento de novo hoje, cara. Mas é uma barbaridade, né? Seguinte, hoje, sabadão, você sabe, né? Tem kit churrasco valendo pra você. É um churrascão completo. É, rapaz, é um churrascão completo pra você, apresentão aqui da sua clube, tá bom? Você vai levar aí a carne de gado, você vai levar carne suína, você vai levar 2 pacotes de linguiça, pão de alho, refrigerante, carvão. Você só vai precisar assar, pai. Você só vai ter o serviço de assar, pai. Então faz o seguinte, manda sua mensagem de texto, manda seu áudio.
1: Manda áudio, não sei ler, manda áudio.
0: No 049-3361-3150 no nosso WhatsApp. E você vai estar concorrendo então a esse kit churrasco, fechou? Feito do brinquedo, vamos começar aqui, rodar as 2 primeiras e depois a gente volta e traz a nossa enquete dessa manhã de sabadão, tá bom? 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

0: 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Vamos fazer o seguinte: a nossa enquete desse sabadão vai ser um pouquinho diferente, tá? A gente vai fazer sobre trabalho. A gente fala muito sobre casal, sobre relacionamento, sobre dinheiro. Então hoje a gente vai falar sobre trabalho, tá? Eu quero a sua opinião sobre o seguinte: você acha errado fazer somente aquilo para o qual você foi contratado? Ou você acha que não? Ou você acha que tá certo? Você tem que fazer o que você foi contratado para fazer. Deu pra entender, né? Deu pra entender qual que é a ideia, né? Então eu quero saber o seguinte: você acha que é certo ou você acha que é errado fazer só exatamente aquilo para qual você foi contratado? E aí, conta pra gente a sua opinião sobre esse assunto, valendo um kit churrasco, apresentando o Supervisa Atacadista nessa manhã de sabadão pra você, tá bom? Manda áudio pra nós, faz igual a Fenômeno aqui, ó.
1: E Avinão, aqui é o Nicolas do EFAP.
0: Bom,
1: coloca
0: Nicolas
1: nesse kit churrasco para ganhar e comemorar com ela. Manda os parabéns pra ela que a gente tá te ouvindo. O nome dela é Janalice.
0: Valeu, um abraço, tamo junto aí, ó. Tem mais um aqui também, ó, pra confirmar, ó.
2: Opa, eu sou o Pedro.
0: Ô,
2: e
0: Pedro,
2: eu fiz aniversário ontem, daí eu queria participar do kit churrasco.
0: Ô, Predão, um abraço, Pedro. Cadê? Deixa eu ver, tá aqui o áudio pra rodar pro Pedro aqui, ó. Ai, ai, ai,
3: então,
0: ó.
3: Parabéns então, Pia. Quantos anos? Feliz saúde aí, muito feliz, né, Pia? Muitos anos de paz, bastante de vida, Pia, e saúde.
0: Então, parabéns, então, viu? E aí, conta pra gente, quero saber a sua opinião, viu? É errado fazer só exatamente aquilo para o qual você foi contratado? Ou você acha que não? Você acha que tá certo? Você tem que fazer o que você foi contratado pra fazer. Conta pra gente a sua opinião sobre esse assunto, 049-3361-3150 no nosso WhatsApp, hein? Sabadão bom demais, é, rapaz, é pra gambatos seminovos. 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
0: Muito bem, sabadão bom demais nas ondas da sua Clube FM Chapecó 104.5. A gente quer saber hoje o seguinte, hein? É errado você fazer só exatamente aquilo para o qual você foi contratado ou não? Ou você acha que tá certo, hein? Quero saber a sua opinião sobre esse assunto. É inclusive uma ajuda para uma ouvinte nossa que ela falou: ah, eu sou contratada para fazer isso, Vini. Mas eu tenho que fazer isso, eu tenho que fazer isso, eu tenho que fazer isso, isso e isso. Resumindo, ela faz a função de 4 pessoas dentro da empresa. E não ganha mais por isso, entendeu? E pelo que eu tô entendendo também, ela tá pirada com alguma coisa. É. Então ajuda nós aí. Manda o seu áudio pro 049-3361-3150 no nosso WhatsApp. E aí me diz aí, o que você acha, hein? O que você acha sobre esse assunto? Você acha que é errado fazer só aquilo que você foi contratado pra fazer? Valendo o kit churrasco, presentão da sua clube!
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0: Bora lá então, bora lá pro nosso zap, hein? Ô Moisés Chons, tá ouvindo nós aí, ó? Mas aí, Chons da Magazine Luiza aí.
2: Que pancada!
0: Rapaz, inclusive o pessoal tá lá na Magazine, viu? Até o meio-dia você que passar ali pela Magazine, a Nath tá ali, nossa galera da clube tá ali. Se você vai olhar lá, você vai ver o Adriano de longe, de bermuda e com as canelas. Como é que é? Com as canelas de sabiá dele aparecendo, diz o Moisés. Vai ver o Adriano de longe. Tamo junto, fenômeno. Um abraço, meu querido. Produção, a gente tem áudio da audiência, hein? Então meta ficha, bom dia!
3: Bom dia, Piazinha!
0: Fala, Paulo!
3: São Paulo, grande FAP.
0: Chama!
3: Sabadão, quero participar do kit churrasco aí. Sobre a tua enquete aí, eu acho que a gente tem que... Não pode fazer só o que foi contratado, a gente tem que fazer... Ver pra frente e sempre precisa fazer o mais impossível aí que puder.
0: O mais impossível.
3: Que dá o alcance da gente, né? Eu acho que acredito que... É assim que a gente é valorizado. Um abraço aí, vamos que vamos.
0: Um abraço, Paulo, fenômeno. Quem mais por aqui? É a Elisa ou é a Carla? É a Elisa, alô Elis.
4: Bom dia, Vinão.
0: Bom dia.
4: Hoje é sábado.
0: Pra nós.
4: Então, faça sempre o mesmo e tenha sempre o mesmo resultado. Se você não quer crescer, se você quer ficar na mesmice, mantenha-se assim. Eu acho totalmente errado ficar somente fazendo aquilo para o qual foi contratado. Sempre aprender outras coisas é evoluir. É só assim que a gente cresce. E aí, quero esse kit churrasco. Beijão, feliz.
0: Valeu, Elis, fenômena. Tá concorrendo. Quem mais por aqui? Alô, Brasil, temos áudios, vai.
5: Bom dia. Estamos aqui na loja Eldorado, Brasil, tomando aquele mate, ouvindo vocês.
0: Ó, a propaganda, vai chegar
5: o boleto. E sobre o assunto de hoje. Diga. Errado, não é? Às vezes dá vontade de fazer só o nosso e deu, né? Porque a gente já se incomoda bastante. Mas no caso dela, fazer 4 funções, acho que aí já é demais, né?
0: É demais. É demais, né? É demais, cara. Vai, ô seu Pedro, bom dia.
6: Do céu, 9h38. Passou o ônibus, bora destampar uma.
0: Chama na Cachanga.
6: Né?
0: Não.
6: Toca uma boa aí pra nós e me coloca no sorteio, meu irmão.
0: Viu, hoje eu vou destampar uma um pouco mais tarde, homem, porque eu fechei o bar muito tarde ontem. O bar foi fechado muito tarde ontem, então agora nós estamos tentando se recuperar para reabrir o bar daqui a pouco, mas por enquanto tá cedo ainda. Alô, Brasil!
7: Bom dia, Vini.
0: Bom dia!
7: Estamos aqui na escuta e querendo esse kit churrasco aí.
0: Bem que faz.
7: Eu acho que, de certa forma, não é errado fazer. É errado não reconhecer o que outra pessoa tá fazendo a mais do seu trabalho, né?
0: Valeu, fenômeno, tamo junto. Quem mais? Agora sim, a Carla.
8: Bom dia, Vinão. É errado, né? Fazer só o que foi contratado. É claro que tem que dar ênfase pro teu, mas depois é uma questão de parceria com o teu colega, que tem a outra função. Enfim, uma questão do teu olhar do todo. Isso é visão de mercado, é visão profissional. Pessoa que é assim é top, tem crescimento profissional. Abração, ótimo sabadão.
0: Vou tomar uma água aqui. Que...
8: Ah, não, mas se a pessoa está sobrecarregada porque está sendo obrigada a fazer tudo isso, meio que obrigada, aí é hora de sentar e conversar, né? Ou pedir pra ir embora. E olhar os processos que não estão correndo da maneira correta.
0: Ah, mas daí você já falou de processo e coisa errada, já me deu até medo aqui, Carla. É isso, eu tô com medo de que abriu. Ô, seu Pedro, agora sim o bar tá aberto.
2: Ah, é?
0: É verdade, destampemos já. Agora se for. Vamos fazer o seguinte, vamos ver por onde que a Vermelha tá. Ô, Vermelha, você tá na onde?
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0: Feito, brinque vermelho aí. Você percebeu que você falou aí do... Que é comemorando o dia do gaúcho? Já meteram uma etapa, ó. Nossa produção tá ligeira, cara. Vai te pegar na pegada. Aí, eu quero saber o seguinte hoje, hein? Pra você que tá chegando agora, pra você que tá sintonizando agora na 104.5, a nossa enquete de hoje é a seguinte: você acha que é errado a pessoa fazer somente aquilo para a qual ela foi contratada em uma determinada empresa? Acho que é errado o CLT fazer só o que ele realmente precisa fazer? Ou não? Ou você acha que não tá errado? Quero saber a sua opinião, valendo aqui na sua clube um kit churrasco nesta manhã de saldo, gazada. Vamos, dale! 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É um churrascão, viu? É um churrascão. E vamos fazer o seguinte. Hoje, a gente tem show com Luiz Marrenco no Parque Farroupilha. E depois tem show baile com a Rico Reia e Grupo Alma da Querência. Então vamos fazer o seguinte. Vamos tocar uma do Luiz Marrenco aí, batendo água, pai. Todos os caminhos levam pro Parque Farroupilha nesse sabadão aí, dia 26, hein? Os portões já estão abertos, inclusive às 10h30 vai ter passeio a cavalo pras crianças. Bora!

0: som de Thiago e Samuel, Antigos Os Parazinha, música concorrência não, né, Vinão? Concorrência, pai. Cara, eu tô escorregando nesse R aí, viu? Mas tá louco. 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
0: É, rapaz, é o nosso sabadão bom demais aqui na sua 104.5. Eu sou o Vinão e a gente vai junto até as 8. Até as 8 não. Ai, até as 8 já tava em casa essas horas, viu? Até o meio-dia, pai. Vai junto até o meio-dia aqui na sua clube com muita música boa, muita interatividade e, claro, a sua participação com a gente pelo 049-3361-3150. 049-3361-3150 é o nosso WhatsApp. A gente quer saber de você hoje o seguinte, hein?
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0: Ó, você acha que é errado fazer só exatamente aquilo para a qual você foi contratado ou não? Ou você acha que tá certo? E aí, eu quero a sua opinião sobre esse assunto, hein? O que, que você acha? Que é errado fazer só aquilo que você realmente foi contratado pra fazer? Valendo um kit churrasco do Supervisa Atacadista, tá bom? É, rapaz, é um baita de um kit churrasco pra você nessa manhã de sabadão aqui na sua clube. Então faz o seguinte, manda sua mensagem de texto, manda o seu áudio de preferência.
3: Manda áudio, não sei ler, manda áudio.
0: Pro 049-3361-3150 no nosso WhatsApp e você vai estar concorrendo então ao kit churrasco, fechou? Chamando o embaixador Gustavo Lima e a música Retrovisor aqui na sua clube, 10h05. Bom dia, sabadão bom demais pra Gambatos Seminovos. 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

Muito bem, muito bem. Vamos pro nosso WhatsApp, produção. Eu ia esperar mais um pouco, mas tem muita gente por aqui, hein? Tem muita gente no nosso WhatsApp, então vamos falar com esse...

0: do fenômeno. Quem mais por aqui? É... Alô, Bras, olha, esse áudio já foi. Quem que tá me ligando, cara, essas horas? Carco, não me liguem! Não dá pra atender agora. Vamos... Bom dia, Vinão, quero participar do sorteio. É o Jean por aqui, valeu, Jean, fenômeno. Quem mais? Alô, Brasil, tem áudio em produção. Mete ficha, pai, bora!
1: Bom dia, me chamo Jamile, do Bairro FAP.
0: Bom.
1: Respondendo a enquete, eu acho certo. Ajudar faz parte do trabalho e equipe, mas deve existir reciprocidade. Quem ajuda também precisa ser ajudado quando necessário. Me coloca no sorteio do kit churrasco. Tá na clube, tá bom demais.
0: Valeu, fenômena. Tamo junto. Quem mais por aqui? Alô, Brasil. Vamos ver. Buenos dias.
2: Bom dia. Eu quero participar do kit churrasco e dizer que esse programa é maravilhoso. Eu gosto muito de escutar, porque me faz muito feliz. E quero dizer que quem está na clube está na melhor. Quero concorrer a esse kit churrasco. Obrigado! Estou esperando ganhar esse kit churrasco hoje. Beijo, um ótimo final de semana.
0: Não, viazada. Ai, valeu, um abraço. Enquanto você tava falando seu áudio, eu, Dona Isabel, eu fui escutar a ligação aqui. Olha, cara! Eu vou desligar o telefone do estúdio. O pessoal tá querendo ligar hoje, a galera quer falar hoje. Próximo que ligar, eu vou botar no ar. Vamos, Rafa, bom dia!
3: Não, fenômeno dos fenômenos!
0: Bom, de bom!
3: Tudo certo, meu querido? Bom demais! Tô atrasado hoje, homem do céu!
0: Pois é!
3: Tive que sair procurar um passarinho meu que voou com gaiola e tudo, homem!
0: Ah.
3: Matemos aí agora de volta na atividade!
0: capaz, meu! E se eu te contar que ontem, antes de ir pro Parque Farroupilha, eu fui pescar! Fui lá no Goiânia pescar, né? Cara! Quem que disse que nós tirava o dourado da água, meu? E nada, e força, e nós estávamos uns três já segurando aquele mulinete e não conseguia puxar pra cima. Falei, pera aí, pesado. Fui ali, amarei no cardô da Rural, da Bandeirante, perdão, da rádio aqui. 125 quilos tava pesando o dourado ontem, tá? 125, e deu uns quebradinhos ali, mas esses quebrados, depois que a gente tirou as escamas dele, daí saiu. Tá, você não acredita numa coisa dessa. E não, bom dia, bora pescar, olha aí, ó. Bora então, Vinão, coloca lá no sorteio e vamos pescar. O cara mandou uma foto no porta-mala com as lenhas, com as varas. Bah, ô Adilson, eu sou parceiro, caco de peixe, né, pesada?
4: Bom dia, tudo bem?
0: Bom.
4: Aqui é Osmar, da Bela Cuina, eu queria participar do sorteio do churrasco. Se for possível, eu vou dar a música do Calmão, beleza?
0: Calmão. Bom, então,
4: semana pra todos.
0: Valeu, fenômeno, tamo junto. Vamos fazer o seguinte, vamos falar com a Vermelha. Vermelha, onde é que você tá, Vermelha?
5: Ô, Vinão, tamo aqui na Magazine Luiza ainda, tá tendo a dinâmica da Clube FM Chapecó, música ao vivo. 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
0: Boa.
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0: Cara, se a Vermelha não tá com um copo de chopp na mão já, eu quero ser um cachorro, cara. Bruno Marrone na sua clube, show de recaída. Quero saber o seguinte hoje, hein? O que você acha? Você acha que é errado fazer só aquilo que você foi contratado pra fazer ou não? Valendo kit churrasco aqui na sua clube, manda áudio pra gente. Se a

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5: Muito bem, Pit Stop Clube. 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
5: É sabadão bom demais aqui na sua 104.5. O negócio é o seguinte, gurizada. A gente quer saber hoje a sua opinião sobre o trabalho, hein? Você acha que é errado a pessoa fazer só aquilo que ela foi contratada pra fazer? Mas na questão é a seguinte, ela fazer só exatamente aquilo para qual ela foi contratada. E aí, você acha que é errado? Você acha que não é errado? Conta pra gente aí a sua opinião sobre esse assunto, valendo kit churrasco pra você. Apresentando o Super Visa Atacadista aí da sua clube. Você vai levar um churrasco completo. É carne suína que vai, é carne de gado, é dois pacotes de linguiçinha, é um pão de alho, é farofa, é carvão, é um refrigerante. Você só vai precisar assar a carne, tá? Você só vai precisar assar a carnagem. Então chama na alta, manda sua mensagem de texto pra gente aí no nosso WhatsApp, que inclusive tá borbulhando. WhatsApp Clube. Nesse momento a gente tem aqui, ó, 38 mensagens ainda pra ir pro ar, tá? Pra ser exato. Fora as que já foram. Então chama na alta e manda o zap pra gente, que eu vou começar a mandar os abraços agora, pai. Ai, ai, vamos lá, Virão, bota no sorteio do kit churrasco do Visa, é a Rosmari. Valeu, pessoal da Zeme Lavacar aqui, quero participar do sorteio do churrasco, Virão. Trabalhamos todo dia, estamos aí com o dedo cruzado pela primeira vez na vida para ter sorte. Capricha aí, viu, porque acompanhamos aí o dia todo. Os clientes também, bom sabadão para vocês. Um abraço, Ana Paula, um abraço, pessoal da Zeme Lavacar, então, hein. Tamo junto, gurizes. Inclusive, eu tô precisando dar um talento no goleta, gurizada. Tô precisando dar um talento no goleta. Vamos pagar esse merchan que eu fiz aí agora com... Salvando o Vinão, porque, nossa senhora, acampamento Farroupilha, piazada do céu. Aquele poeirão ali deixou o goleta, velho. A bola de fogo virou bola de barro quase já. Capaz, não tá tanto assim, não, mas o pó tá... Nossa, já mudou a cor do cara, inclusive. Um abraço, gurizes! Tamo junto! Vinão, Karine Freeling por aqui, me coloca no sorteio aí, toca um Rick Renner pra gente. Abraço! Quem mais? Bom dia, Júlia Vitória aqui. Quero participar do kit churrasco. Valeu, valeu! Quem mais, Vinão? Gilson da EFAP, coloca no sorteio. Quem mais? Thaís Kozerski. Eu acho válido ajudar em outras funções, respondendo a enquete. Vinão, tem uma polêmica esse, hein? Eu penso que depende das condições do trabalho dos colegas. Se tudo favorecer, não vejo problema. E vejo também, depende da profissão, certas funções são muito específicas. E é hoje que eu ganho esse kit churrasco, hein? Bom dia, clube, me coloca no sorteio aí. Quero ganhar pra comemorar o aniversário do meu filho Pedro. Valeu, é a Ana Paula. Virão, oferece a próxima aí pras meninas da Restauradinha em Chapecó. Aquele abraço, hein? Pras gurias aí, ao Jean, tamo junto. Virão, Rodrigo Otto por aqui, sobre a enquete, com toda certeza fazer o que está no seu contrato. Não tem como, por exemplo, eu ser contratado no administrativo de uma mecânica e um dia do nada eu ia trocar o óleo de um dos carros, então me coloca no sorteio aí. Não, entendi. É, concordo. Bom dia, Virão, quero participar do sorteio do Visa e a Marisa. Não tem como você ser do RH, do hospital... E você lá e operar o coração também, né? Nessa base, né? É, a Rosilei Gaimondi, Vinão, ótimo trabalho aí. Eu acho que o certo é a gente fazer o que foi contratado. Me coloca no sorteio aí, tá valendo. Bom dia, clube. É a Estela do Santo Antônio, na minha opinião, tem várias funções que agrega conhecimento pra pessoa. E sempre alguém está vendo o desempenho da criatura. Vinão, bom dia, é a Zenilde. Gostaria de participar dos sorteios aí. Se eu ganhar qualquer coisa, já vai ser um milagre. Mandou ela pra gente aqui. Produção, a gente tem áudio? A Catrine mandou uma bíblia. Vai, Catrine.
6: Bom dia, Rádio Clube.
5: Bom dia.
6: Tudo bem? Aqui é a Catrine.
5: Chama.
6: Eu acho que o funcionário, no caso, tudo que ele conseguir fazer e puder fazer, que tiver à disposição, é bom fazer. Porque uma hora ou outra ele sempre vai ser reconhecido, talvez pelo patrão que ele tem ou talvez pro próximo que ele vai ter. Então, claro, sempre cuidando da saúde física e mental, mas sempre que puder fazer e ajudar o próximo, não tem problema nenhum, no meu ver, né? Um dia sempre será reconhecido. E outra coisa, eu gostaria muito de ganhar o kit churrasco, porque se eu ganhar esse kit churrasco
4: vai
6: hoje...
4: Vai convidar o Vinão.
6: Já falei pro meu marido, vai ser a primeira vez que ele vai assar carne na vida.
4: Meu Deus.
6: E ele concordou. Então, se eu ganhar esse kit churrasco, vai ser a primeira vez que ele vai assar carne. Vai, nossa, pelo menos, como tá incentivando, né, a ele aprender a assar carne.
4: É, vai estar incentivando a,
6: valeu,
4: cultura.
6: Valeu,
4: chama na alta, pai. Obrigado, viu? Tamo junto. Tá valendo. Tá valendo. Boa sorte. Vinão, desfile cívico em homenagem às escolas cívicas de Chapecó tá acontecendo hoje?
7: Bom dia, clube. Tá na clube, tá bom demais.
4: Bom dia.
7: Aqui é a Fran. Cheguei.
4: Oi, Fran.
7: Agora. Sou prof, tava em dia letivo hoje. Sabadão maravilhoso. Um ótimo dia pra todo mundo. Bom fim de... E que Deus possa abençoar cada um de nós. Me coloca no sorteio, um abração.
4: Um abraço, Fran. O que é esse desfile que você mandou aí, Fran? É na onde? É aqui em Chapecó? Em que lugar que é? Eu não sabia que ia ter isso aí. Ou é de uma escola em específico, Fran? Me conta aí que eu sou curioso. Agora fiquei curioso, cara. Bom dia, Vinão. Tamo na audiência. É a Marizete. Valeu, Marizete. Bom dia, galerinha da clube. Não tem um nome na mensagem que não tem como eu mandar abraço, meu querido. Final do telefone 2375. Vinão, na audiência, o Gilmar... É o Gilson. Gilson Heilman. Meu Deus. Reimão. Raumão. Cara... Não. Ô, Gilson, manda um áudio falando teu sobrenome, pai. Vou soletrar o sobrenome dele aqui pra alguém me ajudar na pronúncia. H-E-Y-L-M-A-N-N. Heilman. Heilman. É difícil, cara. É difícil, viu, cara? Nossa senhora. 049-3361-3150 é o nosso WhatsApp, hein? Tô esperando tua participação aqui na clube. Guilherme Benuto, duas camisas e esqueci. É modão. Chama na alta, vamos estampar uma já, vai.

0: 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Bota aí Namorando ou Não, Cleiton e Romário e Luan Santana.
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0: Inclusive, se você ainda não conferiu, tem uma entrevista lá com o Luan Santana no clubefm.chapecó no Instagram, que você pode ver na íntegra, pai. Conversamos com o Luan Santana, cara.
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0: 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E olha só, tá acontecendo uma machada no Magazine Luiza. 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
0: É nosso sabadão bom demais aqui na sua Clube, entrando na nossa última hora da programação. É, rapaz, até o meio-dia o Vinão faz companhia pra você e você faz companhia pro Vinão também aqui na sua 104.5, hein? O negócio é o seguinte, a nossa enquete de hoje, ela tá um pouco diferente. A gente não tá falando sobre dinheiro, sobre relacionamento, a gente tá falando sobre trabalho. E eu quero saber a sua opinião sobre o seguinte. Você acha que é errado o trabalhador fazer somente exatamente aquilo para o qual foi contratado? Ou você acha que tá certo, que tem que ser assim? E aí, valendo o kit churrasco do Supervisa Atacadista, apresentão aqui da sua Clube, tá bom? Então vamos fazer o seguinte, bora pro WhatsApp desempenhar o povo!
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0: 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Temos que desempiar o povo que tá abarrotado de gente aqui, galera. Vamos lá, deixa eu descer no zap aqui. Vai, Vinão! Bom dia, meu querido, quero ouvir Eduardo Costa. Tem alguém no seu lugar? Abraços do Maurício Fagundes, linha Campinas. Abração, Maurício!
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0: Fala, Anderson, bom dia!
15: Bom dia, Vini.
0: Bom?
15: Aqui é o Anderson que tá falando.
0: Chama, pai.
15: Eu queria desejar um ótimo final de semana. Cara, então eu estou me sentindo um dourado. Porque eu tenho 120 quilos.
0: Ah, exato.
15: São baita peixão.
0: É o douradão.
15: Um bom final de semana, cara. E tudo de bom, me coloca aí no sorteio do kit churrasco.
0: Pai, caco do dourado que eu pesquei ontem. Tô falando, deu 126 quilos e alguma coisinha, né? Tive que amarrar na bandeirante ali no cardan pra puxar. Alô, Brasil!
22: Bom dia, aqui é a Patrícia Dias.
0: Ô, Patrícia!
22: E aí, participar do sorteio do kit churrasco.
0: Tá valendo. Vinão, bom dia, estamos trabalhando aqui na BRF ouvindo vocês, bem que faz. É, aqui a Solange, sobre a enquete, eu acho que não é errado, mas no mercado hoje não aceita mais pessoas assim. Coloca no sorteio, tá valendo. É, quem tá chegando aqui? Adrian! Fala aí, Adrian!
23: Ah, esqueci! Se eu fazer só o que eu fui contratado, muito serviço fica pra trás. Então eu prefiro fazer tudo e não me incomodar futuramente.
0: Chama na alta, ele mandou um vídeo aqui, ó.
23: Bom dia, Virão.
0: Bom dia, ó, pai.
23: A frutinha aí com uma gota de velho bareiro.
0: As pocã?
23: Vai de cada um gosto,
0: né? Ah, o limão, né? Cara.
23: Ó, oradinho lá, escutando a musiquinha.
0: Vamos!
23: Mostrar o...
0: Lá ele.
23: A frutinha.
0: Lá ele.
23: Preparando a lenha pro domingo.
0: Chama.
23: Meio da natureza.
0: Bom.
23: Pingo amarelo.
0: Aí é
23: isso. Contra um sorteio.
0: Aí é vida.
23: Com a lenha tá aqui. Um pouquinho de churrasco.
0: Fenômeno. Aí tu foi fenômeno. Tá, deixa eu ver aqui. É o Adrian. Eu quero palmas pro Adrian aí, produção. Eu vou falar, viu? Meu sonho de vida é ter um lugarzinho que tem umas árvores assim, ó, com uns limãozinhos, com umas pocã, umas laranjinhas. Ninguém não coma, entendeu? Mas eu quero ter, pra sentar embaixo e ficar lagarteando, como diria ali. Nossa senhora! Valeu, fenômeno, pessoal da Água Amarela! É, Vinão, que é a Jamila do Pinheirinho, todos os dias ligadinha na clube. Sobre a enquete não é errado, não. Tem que fazer mesmo somente o que você foi contratado pra fazer. Mas ter empatia e querer fazer mais fica sobre a escolha de cada um. Tá na clube e tá bom demais. Alô, Brasil!
24: Bom dia, Vinão, tudo bom?
0: Bom, fenômeno!
24: Homem do céu, mas é claro que é errado. Você é funcionário, não colaborador. Qual a diferença do funcionário? O funcionário, ele é contratado para fazer o que foi designado. O colaborador, ele colabora com a empresa, ele faz hora extra, ele fica mais tempo, ele ajuda o colega. Isso é um colaborador. Então, assim, ó, se você é funcionário e tu vê o teu colega pegando fogo, tu pega tua bolsa e vai embora. Porque tu não é obrigado a ficar no lugar pegando fogo, né? Então... vamos concordar.
25: Ouve, não. O piazão ali da gaiola tá falando a verdade. Ele é meu vizinho. Ele tá me ajudando com as abeias lá. Não tava produzindo. Nós cruzamos com o vagalume. Agora ela trabalha de dia e de noite. Agora vai dar bom.
24: Nós estamos também desenvolvendo um licor pra picada de...
0: Cara, você imagina... isso aqui, Beldo. Você imagina a Elisandra e o outro abençoado lá com os tragos na mente. O que não te vendem? O que não mentem, cara? Vai, fala do licor.
24: O licor pra picada de cobra. O pessoal tá criando cobra em apartamento pra cobra picar pra poder tomar o licor. Tem gente indo morar com a sogra, arriscando a vida pra poder tomar o licor. Tu me acredita?
0: Acontece, né? Acontece, Virão. Quero participar aí, ó. Sonzeira no 12 aqui no plantão das 12 horas. A empresa contrata pra uma função, mas vem mais por trás. É, bora que sabadão mandou a Renata. Valeu, Renata, mais um áudio.
26: Vinão, me bota nesse sorteio aí do churrasco aí, Vinão. Aqui é o Antônio, do bairro Santo Antônio.
0: Valeu, Antônio, fenômeno, tá concorrendo. Vamos fazer o seguinte, vamos falar com a Vermelha aí, vamos de música. Alô, Vermelha, na onde que tu tá, fia, na onde?
27: Falando das ruas.
0: Fala comigo, Nery.
2: Alô, Vinão. 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
2: 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Um beijo, um queijo. Tchau, tchau.
0: Valeu, Vermelha. Fenômena gigante. Vamos fazer o seguinte. Deixa eu registrar um abraço aqui, ó. Calma aí, deixa eu pegar o meu telefone. A pomadinha do cagador. Não tá funcionando aqui no estúdio, cara. Pera aí. Vinão. Bom dia. Toca aí pra nós. Prometo, do Hugo Guilherme, se der tempo. Como é que não vai dar tempo, né? Abraço, Sofia da Lacorte. Aquele abraço aí pro... como é que é? Nome da firma? Da Lacorte, né? É um escritório de advocacia. Da Lacorte Advogados Associados. Chama. Nossa, agora vai. Produção, tá na agulha aí? Aumenta a ficha. Pode colocar até o Hugo falando no começo da música. Vai.
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0: 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É pedido da audiência aqui na sua Clube 1111.

0: nossa cidade de Chapecó. Vou falar com o Guilherme. 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
0: 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Valeu, Guilherme. Tamo junto. WhatsApp Clube. Ó, bora dar uma passadinha no nosso WhatsApp aqui agora, falar com o nosso povo. Vamos ver o que a galera tá falando aqui, até porque hoje a gente quer saber o seguinte. Você acha que é errado fazer somente aquilo para o qual você foi contratado ou não é errado, hein? O que você acha? O que você acha sobre esse assunto? Conta pra gente aí, valendo o kit churrasco pra você do Supervisa Atacadista. Alô, Brasil!
2: Bom dia, Vinão, aqui é a Catiane. Quero Catiane participar do sorteio desse churrascão do Visa. E quero muito ganhar pra fazer um churrasco aqui com a minha mãe, que nós estamos merecendo. E quero muito ganhar, então na escuta da Melhora, Clube FM Chapecó.
0: Tá valendo, alô Brasil!
3: Bom dia, meu amigo.
0: Bom
3: tudo
0: dia!
3: Certo?
0: Bom,
3: um grande abraço.
0: Chama!
3: Sobre a enquete de hoje, se for possível a gente conseguir fazer um pouco a mais, além do pedido, porque às vezes a empresa vê a gente com outro olho, né? Pra poder pegar um cargo diferente, uma vaga um pouquinho melhor, né? É muito bom se esforçar um pouco a mais, né? Um grande abraço aí. Se for possível, coloca no kit churrasco aí. Que é o Valdir Ferreira do bairro FAP. Hein?
0: Valeu, Valdir. Valeu, gurizada. É FAP. Aquele abraço.
2: Bom dia, Vinão.
0: Bom dia.
2: Gostaria de participar do sorteio desse kit churrascão. Quero ganhar pra fazer um churrasco com a Catiane, que é minha filha.
0: Boa.
2: Um abraço.
0: É a Jossane e a Catiane. Eu sempre tive essa dúvida se vocês eram mãe e filha e agora tenho a certeza, viu? Juliano do Paraíso, Juliano Biazus tá por aqui. O que é esse áudio aí, pai?
4: Eu já dá vontade de carcar uma pra ver se passa esse mal estar. Nem que morra.
0: Então vamos carcar uma então. Não dá nada. Link Vorto Checker.
5: Oi, não. Que é a Fábio Marcante.
0: Ô, Fábio!
5: E bota no sorteio aí.
0: Chama.
5: Sobre a enquete, a gente é barba, cabelo e bigode. Nós não faz corpo mole. Nós é raiz.
0: Chama.
5: Nós faz o que tiver que fazer e pronto.
0: Louco.
5: Se tá na clube, tá bom demais.
0: Gigante.
5: Bom fim de a todos.
0: Valeu, um abraço, Fábio.
6: Agora de prometer que vai me ajudar só se eu ver ele colocar logo.
1: Lá ele, Vinho, lá ele.
0: Deixa eu registrar um abraço pro Beto Bendito. Beto Bendito tá ouvindo nós aí, tá tomando uma Michelob Ultra. Mas, Beto, dá pra rodar teu áudio, Beto? Deve dar, né? Senão não ia mandar, né? Vamos ver.
7: Vinão, tu sim que é bom, Corzo. Tu é o melhor do mundo, Corzo.
0: Chama.
7: Tô te escutando,
0: né? Vem que faz, Betão. Um abraço, pessoal da Arena Bendito. Gigante, pai. Tá na hora de você pagar uma, né, Beto? É, foto não é convite. Olha a figurinha que eu te mandei aí, Beto. Ai, ai, bom dia, Vinão. Vanderlei Lemes, quero participar do sorteio. Quem mais? Alô, Pamela.
8: Oi, meu nome é Manuel.
0: É o Manuel.
8: Sou do bairro Expoente.
0: Chama.
8: Meu pai tá fazendo a pintura e minha mãe tá fazendo os salgados. Tá atacada no salgado. E parece que aqui não vai sair um almoço, então eu queria muito um kit churrasco para comer hoje. E tá na clube, tá bom demais.
0: A mãe tá carcada no salgado e parece que por aqui não vai sair almoço, diz ele. Cara, eu tô sentindo que é a mesma coisa. Mandei mensagem pra Dona Neuza, tentei ligar pra Dona Neuza ver se vai ter almoço lá e nada da Dona Neuza responder, cara. Eu tô achando que vou ficar sem almoço hoje também. Dinão, bom dia! Mas existe alguém que faça só a função para a qual foi contratado? Pois eu acredito que a maioria faz além do contrato, hein? Dinão, bom dia! Me coloca no sorteio do kit churrasco, é o Vilmar Santos. Tamo junto, Vilmar. Alô, Vandressa. Pessoal do Desbravador. Ah, no Desbravador, bom demais. Vinão, tamo aqui tomando um chima e ouvindo a melhor rádio, a Clube. Quero participar do sorteio, é a Pati do Santo Antônio. Mais um áudio, fala aí, Tia Cata. Bom dia.
9: Bom dia, Rádio Clube.
0: Mão.
9: Clube do meu coração.
0: Chama no bailão.
9: Vini, me coloca no sorteio, tá? Eu entendi bem a pergunta, a tua enquete, mas já esqueci, tá, meu amor? Coloca a tia no... sorteio do churrasco. Comemos tudo junto.
0: Valeu, Tia Cata, um abraço. E não, eu quero participar do sorteio do Guia Churrasco. É o Lucas Matheus, aqui é do bairro EFAP. Valeu, meu querido. E aí, o que você acha sobre esse assunto, hein? Você acha que é errado fazer somente aquilo para a qual você foi contratado ou não? Tô esperando tua mensagem aqui na Clube, bora!
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querido Luiz Dondoni, tá escutando nós aí, gigante. Bom demais ter a tua audiência, papai. Alô, Rony, tá ouvindo nós aí também, o Rony, gigante. Tamo junto, meu irmão.

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0: lá ele.
1: Ai, ai, ai, vamos lá pro nosso WhatsApp, cara, tem muita gente que eu tenho que sortar todo mundo, homem. Vamos, vamos, Vinão, coloca no sorteio do churrasco. É o pessoal da Que Sabor, valeu, meu nome é Mari do Santo Antônio, valeu Mari, a Ivone também tá na audiência por aqui. Sabadão bom demais, quero participar dos sorteios aí, Vinão, é o César Batiston. Quem mais, Vinão, bom dia, Rayane do Universitário. Eu acho que é errado, viu? Não, acho que é errado, bom demais. Quem também tá aqui é o Carlos Viega, aquele abraço, Carlão. Catrine na audiência, alô Isabel. Quem mais por aqui? Alô Rudy do Paraíso, tamo junto, meu querido. É, abração aqui também, final do telefone 0279. Gente, vocês têm que mandar um nome. Vocês têm que mandar um nome na mensagem de texto, porque se não tem um nome na mensagem, não tem um nome no teu perfil do WhatsApp, eu vou mandar abraço pra quem? Quero participar do sorteio do Kit Churrasco, mas não tem nome, então não tá participando, infelizmente, viu? Final do telefone 0279. Bom dia, Vinão. Sobre a enquete de hoje, depende de cada pessoa. Mas sei te dizer que na empresa que eu trabalho tem gente que não faz nem o próprio trabalho e anda sempre caindo de preguiça, de sono. Acontece muito, viu, Mari? Vinão, quero participar do sorteio. É o Diogo Tix, aquele abraço, meu querido. Ariel do Vila Real também, a Thalita também do Vila Real, a Gejane Paimeldo também tá na audiência. Alô, Brasil, temos áudios.
2: Bom dia, bom dia. Quero participar do sorteio aí, beleza?
1: Tá valendo.
2: Lá no serviço sempre é bom o cara se esforçar um pouco, né? Pra mudar de. De cargo sempre é bom, né?
1: Chama!
2: Serviço é sagrado. Eu trabalho no ambiental, era coletor, agora sou fiscal de coleta.
1: Boa!
2: Um ano e 9 meses trabalhando ali. Beleza? Paulo do São Pedro.
1: Valeu! Esse
2: churrasco aí.
1: Valeu, Paulo. Tamo junto, meu querido. Abração pro Júnior Xanxerê também, tá por aqui. Ô, Xanxerê, fenômeno! Diz ele, Vinão, tamo aí nos altos do Espranadão. Mas então tá aqui pertinho, viu, ô Júnior? Tá aqui do ladinho. É. Nova York com Christian Ralph. Fechou, vamos tocar Nova York. Quem mais? Bom dia.
3: Bom dia, aqui é a Rosso do Alvairo Pinheirinho. Gostaria de participar do sorteio do churrasco, fazendo almoço e escutando da clube.
1: Valeu, valeu, tamo junto. Quem mais? Alô Brasil.
4: Fala Vinão, bom dia, bom dia. Coloca nesse sorteio aí que hoje estamos de aniversário, temos que fazer uma carne, né? Estralar uma.
1: Olha ele aí, ó.
4: O Gabriel.
1: Valeu, Gabriel! Tamo junto, meu querido. Tá de parabéns, então?
5: Parabéns, então, Pia. Quantos anos? Feliz saúde aí. Muito feliz, né, Pia? Muitos anos de paz. Muito, bastante de vida, Pia. E saúde.
6: Nós já temos indo pro aniversário.
1: Bom dia, Vinão! Quero participar do sorteio do churras. Tá valendo! É a Simone, Vinão. Adiciona mais no sorteio, é o Rony. Valeu, Rony! É, aquela lasanha pra lá de especial, o pessoal mandou aqui, ó. Que é isso, cara? Que pancada, hein?
7: Fala, Vini, meu querido. Bom dia. Marco Cristalizações na escuta. Tamo junto, é os guri.
1: Chama.
7: E se você enviar o que tá saindo aí, meu galo velho, você pode vir aqui em casa comer. Sensacional.
1: Bom demais.
7: Adivinha aí, meu galo velho. Me coloca no sorteio. Tamo junto. Grande abraço.
1: Cara, tomei um susto agora aqui, cara. Recebi uma mensagem no WhatsApp do governo federal. Por um instantezinho assim, acelerou meu coração, viu? Pensei, bah, deu brete. Vocês viram que foi publicada a medida provisória que proíbe as bets no Brasil ontem? Então, ó, agora eu vou dar a dica pra você também, tá? Porque foi essa mensagem que eu acabei de receber aqui, ó. Se você tem dinheiro em sites ou aplicativos de apostas, retire o valor até segunda-feira, dia 5 do 10. Você tem até segunda-feira, dia 5 do 10, para retirar o que você tem retido em sites de aposta, em casas de aposta, entendeu? Se você não puder fazer a retirada até essa data, as bets devolverão o seu dinheiro por meio dos bancos até o dia 14 do 10, tá bom? Então fica aí a dica, se você tem os dinheirinhos ali ainda nas bets, já tira, rapaz. Já tira que deu ruim, deu brete e eu sabia que essa hora ia chegar. É, bom dia, Vinão. Queria muito ganhar o kit churrasco aí, viu? Tá valendo. Vinão, Nilvana da IFAP na audiência. Quem mais por aqui? Murilão. Abraço, Murilo. É, Ana Caroline. Carolesso, não tinha chegado na tua mensagem ainda, Ana. Valeu, minha querida. Tamo junto, viu? É, Ana. Mas o teu WhatsApp tem o nome no perfil também, entendeu? Então não é problema. Vinão, bom dia. Marcão na audiência. Valeu, Marcão. Jean Almeida por aqui também.
8: Oi, Vini. Bom dia, bom dia. Dá
0: Dá tempo de concorrer ao kit churrasco
1: dá,
0: hoje?
1: Dá.
0: Coloca aí a Cris do Passo dos Fortes.
1: Valeu, Cris.
0: Pra amanhã fazer um churrasco aí
1: com
0: a família.
1: Boa. Valeu, valeu, tá concorrendo, viu, Vinão? É, sobre a enquete é bom fazer outras coisas também pro crescimento da gente e da empresa. Vinão, bom dia. É, Lízia Cunha, Elisandro Piacentini também ligadinho com a gente. Aquele abraço. Quem mais? Estávamos no evento na praça e agora estamos ouvindo vocês aí, ó. Bom demais, bom demais. Tá na clube, tá bom demais, hein? Depois de Ícaro e Gilmar, tem prêmio pra você aqui na clube. Imagina você, presta atenção nessa música. E eu...

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1: Tem sim, tem presentão pra você aqui na manhã da sua clube. Quem vai faturando o kit churrasco do Supervisa Atacadista, parabéns, Catrine. Final do telefone 6669. Alô, Catrine, final do telefone 6669, faturou presentão aqui da sua clube, hein? Levou o kit churrasco, bom demais. Gente, eu vou ficando por aqui. Uma abençoada semana, um fim de semana pra todo mundo, né? Fiquem todos com Deus, cuidem dos seus. E se ele permitir, eu tô de volta na segunda aqui na sua clube, tá bom? É, como eu sempre digo, tá? Você já sabe, né? Não gere, não perca. E não tire uma vida nesse final de semana, a menos que não seja uma das suas vontades, viu? Valeu, gente! Segue aí, @cantorvinão no Instagram também. Você vai poder dar um biscoito pra nós lá e ver o nosso dia-a-dia. Day to day! É, ficou meio estranho isso aí, né?
2: Lá ele, Vinhão! Lá ele!
1: Diga tchau!
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0: 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Henrique e Juliano, última saudade.
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0: Ó, você vai participar no 0800-342-1055. Quem manda no controle remoto da sua casa na hora da novela ou no futebol? Ana Paula.
2: Aqui em casa é super tranquilo, porque eu não assisto novela e adoro futebol.
0: É mesmo?
2: Então,
0: legal.
2: Meu marido também gosta de futebol, então não tem briga nenhuma com o controle remoto.
0: Coisa
2: Enfim,
0: boa.
2: Me coloca no sorteio, por favor. Um beijo, tá na clube, tá bom demais.
0: Tá participando, meu bem, um beijo pra você, excelente final de semana. Aliás, você ouvindo a sua clube, tem dois ingressos para o evento do ano. 15 anos com o Zanetti e Cristiano, o maior show da nossa história. E lógico, você vai com a clube. Agora tem Maiara e Maraísa.
3: A gente promete mais encontro, né, gente?

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0: Tem sim, tem dois ingressos para o evento do ano. 15 anos com Zé Neto e Cristiano, o maior show da nossa história. Parabéns pra ela, Rafaela de Souza Dias.
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0: Do Riacho Fundo, final do telefone 0712. Se deu bem demais aqui na sua clube.
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2: Bom, você ligado aqui na sua clube pode faturar 5 mil reais. Como assim, Guto? Na Sequência Clube você anota música por música, envia no WhatsApp com o seu nome completo de horário que você anotou. Boa sorte, cruza os dedos. Quem sabe você vai ser o sortudo ou a sortuda que vai faturar essa bolada, hein? 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Continua participando, 0800 34.

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0: 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Zé Neto e Cristiano, barulho do foguete.
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0: Ouviu o barulho do foguete? Tá bom, Maria de Castro, conta pra gente. Quem manda no controle remoto da sua casa na hora da novela? Ou do futebol? Da guerra? Como é que é? Fala.
2: Aqui em casa, ninguém briga por controle.
0: Ninguém?
2: É, ele gosta das novelas e eu também. E o jogo é tudo junto e misturado. Aqui entendi. É clube, tá na clube, tá bom demais, cheiro.
0: Beijo, minha linda. Bom final de semana pra você e toda a sua família curtindo a clube. Lembrando que tem par de ingressos pra você curtir no dia 10 de outubro, sabadão, no estádio Maria Garrincha. Show do Luan Santana, registro histórico, hein? Agora tem Ted Swings pra você, Lose Control.

0: Mendes, dois tristes. Pra você, uma ótima tarde curtindo a sua clube. Vamos dar um aqui, ó, Recanto das Emas, o Francisco, a Poliana e também a Suelen em Chapecó. Aquele abraço especial pro Rodrigo, a Stephanie e a Natália. No Paranoá tá o Marcos, a Celina e o Fernando. Tá todo mundo aqui, ó.
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0: Clube, 1:39.
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0: Ô, Natália.
1: Em casa, quem manda no controle é meu marido. E eu odeio futebol, mas vou fazer o quê, né? É a vida.
0: É o maridão.
1: Tá na clube, tá bom demais. Gente. A melhor. Sabadão.
0: Tá bom. Beijo pra você, meu bem. Você curtiu a sua clube, tem Elton John com a Dua Lipa. Cold Heart.

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0: Clube Rádio Oficial da Música Boa, Marina Mendonça, Amante Não Tem Lá.
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0: Então, você ligado aqui na Clube, não diga alô. Quando o telefone tocar, fala assim, aqui é Clube. Eu vou pro show do Luan Santana, tá chamando? Ai, ai, ai, não diga alô, tô ansioso, caramba.
2: Aqui é Clube e eu vou pro show do Luan Santana.
0: Fala certinho, se deu bem. Você, dois filhos, um cachorro, caramba.
2: Não é, Gretchen?
0: Ô, Josivan, eu fiquei nervoso. Geusivande, né?
2: Isso, Geusivan, é difícil.
0: É, nome grande, diferente, velho. Garantiu sua entrada no show do Luan Santana dia 10 de outubro numa Mané Garrincha. Caramba, manda beijo pra quem?
2: Ó, quero mandar um beijo pra minha esposa. Quero mandar um beijo e um abraço pra minha sogra também.
0: Qual que é o nome
2: um
0: da
2: beijo
0: sogra?
2: Pra vocês todos, hein?
0: Nome da sogra, nome da esposa.
2: É Patrícia, e o nome da minha esposa é Ludmila.
0: Ludmila, um beijo pra Ludmila, pra Patrícia, pra todo mundo, pra toda a sua família, tá, Josivande? Agora pra dar eco em todo o Brasil, tá na Clube?
2: Tá bom demais.
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0: Ó, valendo de presente pra você, Kit Super Frango Boa, e você que manda na programação.
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0: demais a Simone Mendes. Erro gostoso.
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0: Música 1, música 2, a música 1. Marília Mendonça, Deprê, a segunda. Simone Mendes, Erro Gostoso. 0800-342-1055. Vota na sua música preferida. Na clube é você que manda. Aproveita e segue a gente no Instagram, arroba Clube FM Brasil. Aliás, tá curtindo a sua clube? Participe, interage, pede sua música, manda beijos e abraços. Aqui é você que manda. Black Eyed Peas, Don't Lie.

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0: com a Adriana. Boa tarde, Adriana. Alô, Adriana, cadê você?
1: Alô, Guto.
0: Tudo bem?
1: Melhor agora falando com você.
0: Que legal, tá em casa participando do Qual é a Sua? Música 1 de hoje é a Marina Mendonça, Deprê, e a música 2, Simone Mendes, Erro Gostoso. Pra você, qual foi a mais votada?
1: Pra mim, a mais votada foi Deprê, Maria Mendonça.
0: Será, produção? Vamos cruzar os dedos aqui pra ela se dar bem. Fator aqui de Super Frango Boa. A produção mandou aqui com 72% dos votos. 72%, Marina Mendonça! É a mais votada do Qual é a Sua. Agora, Adriana, você manda beijo pra quem?
1: Ai, Guto, quero mandar um beijo para todos os fãs, todos que curtem a Clube FM. A Clube FM é demais.
0: Ó, oh, que legal. Obrigado pelo carinho de sempre. Um excelente final de semana para você e toda a sua família.
1: Obrigada.
0: Obrigado aqui, beijo. Na Clube. Beijo para você. Tá na Clube?
1: Tá bom demais.

0: essa música boa, Bruno Marrone, por te amar demais.
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0: Rock tá completando mais um ano de vida, curtindo a sua Clube Samambaia Norte. Antônio de Araújo, a Cremilda Vieira de Souza de Natal. Também o Rodrigo Almeida Dutra, tá curtindo a gente, Ceilândia Sul. Manda um pedaço de bolo, chocolate, salgadinho, pode mandar o que quiser, tá bom? Aliás, a Juliane Bonifácio, de Buritis. Parabéns pra você, tá, Ju? Ó, tô indo embora, volto amanhã a partir do meio-dia. Domingão, você fica na excelente companhia da Flavinha. Daqui a pouco tem o Holiday, junto com o Marcos Braga. Beijo pra você, excelente sabadão.
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0: Vibe. 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
12: Tarde de sábado, você tá como? Tá numa boa com a sua clube. Estamos ao vivo via satélite pra todo esse Brasil. E o que que nós temos, produção de presente? Ah, é lógico que tem aquele cafezinho La Santé esperando por você. É um kit maravilhoso com cappuccino clássico, cappuccino chocolate, caramelo, café supreme blend. Gente, já dá pra sentir aquele cheirinho de café na sua casa. 0800-342-1055 e vamos fazer o seguinte: o que é que você acha que combina com aquele cafezinho? Conta aqui pra sua clube. Vamos curtir uma hora de música sem intervalos? Vamos começar muito bem com Bruno Mars.

0: Zé Neto e Cristiano, Cadeira Cativa.
1: Para clube, tá bom demais.
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0: 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Ai, delícia. Cafézinho é bom? Gente, café é bom demais. Café combina com tudo, mas eu quero saber a sua opinião, ouvinte clube. Cafézinho combina com o quê?
1: Boa tarde. Ah, do cafezinho, eu acho que qualquer coisa combina, viu?
0: Verdade.
1: Até ele puro.
0: Até com
1: é
0: café.
1: Uma belezura.
0: Eu também acho.
1: Ah, tá bom demais. Quero muito ganhar esse café lá, Santé, hein?
0: Tá escrito. Gente, que delícia, hein? Café é tão bom que combina até com café. Vamos tomar esse cafezinho aqui por conta da sua clube. Já já tem café lá, Santé, pra você. Aerosmith, na sua clube. 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
1: Tá bom demais, Cleiton Romário.
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1: Você curtindo Hora de Música sem intervalos comerciais, 0800 342 1055.

0: Vambora, boa tarde.
1: Aqui é o Maio, tô aqui ligadinho na clube.
0: Oi, Maio.
1: Que sabadão maravilhoso.
0: Né?
1: E olha, vou ser sincero, o que combina com esse cafezinho aí? Aquela bolachinha da tarde, viu?
0: Olha!
1: Oh, uma delícia.
0: Eu gosto.
1: Aqui é clube, tá na clube, tá bom demais.
0: Valeu, meu querido. Obrigada a você e você, ouvinte clube. Café combina com o quê? 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Só delícias pra você.

0: sua clube, Matheus, Cauã e ela. Ana Castela, coisa linda.
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0: Enquanto eu tô aqui tomando meu cafezinho La Santé, você vai aqui dizendo pra gente o que é que você gosta, o que é que combina com esse cafezinho gostoso. Meu amigo Josué, motorista de aplicativo de Planaltina, conta. Fala aí pra gente.
2: O que combina com cafezinho isso. Da tarde é aquele pão de queijo, viu?
0: Você tá doido. Um pãozinho de queijo, você tá doido.
2: Vou colocar a promoção desse

0: Kit.
1: Delicioso! Vai com muito carinho pra você, Renan Silva Rodrigues, do Recanto das Emas. Final do telefone 8007. Já já tem Holiday na Clube.
0: Você é muito importante pra nós. Já já tem mais kits Café La Santé aqui na Clube.
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1: Vamos continuar o programa aqui, ó. Validei Clube. Deixa eu botar uma trilha sonora que diz muito do que a gente tá perguntando hoje. Atenção, ó.
0: Exatamente. A gente quer saber de você, ouvinte clube. O que é que você faria aí no escondido?

0: subir, o que eu faria escondido se ninguém ficar sabendo? Ia pegar um dinheirinho na conta da minha esposa sem ela saber, hein? Mas a danada é esperta. Tá bom demais.
1: Pois é, João, eu tenho um recado pro João aqui, ó.
2: Isso não vai dar certo.
1: Não vai dar certo. Agora, Fabinho, você tem uma notícia aí? Que o cara que vendeu uma coisa que não existe por um preço que também não daria pra pagar. Mas, enfim, conte-me mais sobre esse assunto,
3: Fabinho. Eu vou falar pra você de uma obra imaterial e invisível que deveria ter um e-mail por um e-mail, tá? De nada.
1: Como assim?
3: É invisível.
1: Como assim, gente?
3: É um italiano, o Salvatore Garau, ele deu o nome pra essa obra, Io Sono, que significa eu sou. E vendeu essa obra.
1: Por quanto?
3: Por quanto? 93.

0: lista de bilionários. Significa
1: sério?
0: Que a conta bancária delas tem 10 dígitos.
1: Que maravilha, hein?
0: Bom, eu vou só citar algumas pessoas
2: que estão nessa lista.
0: Tem a Taylor Swift, a Beyoncé, a Rihanna e recentemente entraram também o Roger Federer, que é tenista, né? E Dr. Dre.
2: Dr. Dre, que aliás é o dono daquela não sei se ainda é, né? Dos fones Beats. Ele era o dono durante muitos anos. Agora me tira uma dúvida aqui. O meu nome não tá aí não, né, Flavinha?
0: Olha, vou pesquisar.
2: O meu nome não tá aí, até porque é o seguinte, como a gente tá falando aqui de fazer as coisas escondidas, eu espero que não tenham divulgado todo o meu faturamento, todo o meu, olha.
0: Por favor,
2: dona Forbes. Vamos fazer o seguinte, Flavinha. 0800-342-1055. Tem aquele ventilador na parada.
0: Pra vocês.
2: E a pergunta é aquela, o que você faria escondido se tivesse certeza
0: que ninguém
2: vai descobrir? Janaína!
3: Oi, Clube. Oi. Aqui é a Janaína. Olha, se eu pudesse fazer algo que ninguém visse, fosse invisível, olha, eu roubaria um banco.
2: Gente. Como assim?
0: Mas que?
2: É sério?
3: Nem me fala, não. Querer viajar, querer fazer as coisas, então precisa do quê? De dinheiro. Eu roubaria um banco.
2: Não, mas não precisa de tudo isso,
3: Se eu pudesse fazer escondidinho e ninguém disse.
2: Tá certo.
3: Fazer o quê, né?
2: Ô, Flavinha, eu

0: Boa tarde, bora, bora, clube! Edvan Guilherme, para não ligar dica na melhor programação da nossa Rede Globo aqui, respondendo a enquete aí. É. Se ninguém tivesse visto o que eu iria fazer,
1: o quê?
0: Iria copiar aquele, a receita do molho madeira do girafas, que é uma delícia, né? Claro, ia revender pra fazer uma grana, né? Não só pra degustar não, hein?
1: Tá não.
0: Eu não sou bobo, hein?
1: Não.
0: Bora monetizar, bora, bora, clube. Bora, tá bora, na bora, clube, bora. Tá bom demais.
2: Agora uma dúvida, Flavinha, é molho o quê mesmo, hein?
0: É madeira!
2: Tem mais uma participação. É a Lízia, manda aí.
3: Boa tarde, clube. Lízia Cunha aqui. Respondendo a enquete, se eu pudesse, eu comprava passagem de ida e volta para as Ilhas Maldivas.
1: Ui! Oh.
3: Ficava lá descansando por tempo determinado.
1: Escondidinha.
3: E voltaria e ninguém saberia.
2: Ó, oh, que beleza.
1: Mas eu adoraria ver seu bronzeado.
3: Coloca no sorteio.
2: Já tá concorrendo.
3: Tá na clube, tá bom demais.
2: Ilhas Maldivas. Você conhece as Ilhas Maldivas, não?
1: Não.
2: Eu também não conheço, não. Mas olha, tem ilhas mais legais aqui no Brasil, vai.
1: Sério?
2: Arraial do Cabo, por exemplo, é tão bonito quanto Maldivas, quanto Seychelles, essas coisas todas, tá vendo?
1: Não, gostei.
2: Então, bora valorizar o que é nosso aqui, né? Arraial do Cabo, no estado do Rio de Janeiro, região dos lagos, perto de Cabo Frio.
1: Não, você tem que falar direito. Região dos lagos.
2: É região dos lagos, meu irmão.
1: Ai, gostei.
2: Tá ligado?
1: Gostei.
2: É maneiríssimo. Maneiro. É sinistro. Vai, 0800-342-1055. Vai mandando aí a sua resposta pra enquete. E já já tem aquele ventilador da Mondial.
1: Isso.
2: Aqui ninguém passa calor, não.
1: De jeito nenhum.
2: Beautiful people.

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0: Você tá ouvindo essa frescura? Quer dizer, esse frescor?
3: Como assim, pô?
0: Na casa da Cristiane Oliveira Santos de São Domingos! O final do telefone 5628.
3: Ô, Crisinha, tá levando então o ventilador de presente. E qual seria o prêmio desta segunda hora,
0: a minha nobre Flavinha? A gente vai colocar a galera pra cantar.
3: É mesmo?
0: É sim.
3: Vai

0: R$300 no fim de semana dá pra encher o tanque. Nossa. E durar aí até as eleições, né?
1: Mais ou menos isso. Mas pra isso você vai ter que dizer pra gente, o que é que você faria aí? No escondidinho. Sem que ninguém soubesse.
0: Na encolha, vai.
1: Vai.
0: 0800-342-1055. Ô, Fravitia!
1: Fala, Marcos.
0: Vamos voltar
1: Braga.
0: No tempo aqui, não?
1: Só se for agora.
0: É, tem um cidadão que se chama William, tá? Ele é mais conhecido como W.
1: Uau!
0: E ele cantava essa música aqui, ó.

0: certeza que ninguém vai ver, ninguém vai descobrir, conta, aquela coisa vai. Toda. Vamos ouvir ele, ô Fabrício, conta pra gente. Conta.
1: Boa tarde, clube. Sobre a pergunta, seria encontrar uma bolsa, sabe? Com muito dinheiro. Eita. E também

0: ele estivesse na Itália, ele ia ouvir com certeza essa frase aqui, ó.
1: Attenzione pickpocket!
2: She is saying attention pickpocket to call out pickpocketers in busy areas frequently.
0: Ô Flavinha, oi. Agora me conta aí qual é a boa, vai. Tem um campeonato de cerveja, é isso
3: tem
0: mesmo?
3: Tem um campeonato na Finlândia.
0: O prêmio é cerveja, é isso?
3: O prêmio é cerveja, mas vocês que estão solteiros, meus queridos, vocês estão fora da competição. É. Porque tem que carregar as esposas nas costas e o vencedor vai ganhar o peso da mulher em cerveja.
0: Bom, então nessas horas é bom casar e namorar ou com uma gordinha, né?
3: Aí sim.
0: Passou dos 100zão, tá bonito.
3: Aí eu vi vantagem.
0: Atenção, eu estou solteiro por enquanto, mas se você tiver aí uns 110 quilos, eu tô

0: A gente deveria fazer escondido, cantar, né?
1: Melhor não se expor tanto. Até porque é o seguinte, nós temos um talento único, ímpar, né? E aí é o seguinte, vai que alguém

0: descobrisse. É o Mylon que vai responder aqui.
1: Oi, Mylon. Boa tarde, clubes. Aqui é o Mylon, puxando aqui o Holiday. E olha, o que eu faria escondido se soubesse que ninguém vai descobrir? Com certeza, eu bolaria os resultados da Mega Sena, viu? Justamente pra que eu ganhasse. Ó, ficando milionário. Aqui é o clube, tá na clube, tá bom demais.
2: Inclusive, amanhã tem Mega Sena, tá? 45 milhões, não, mas ainda dá tempo.
0: É mesmo?
2: Dá tempo, porque o sorteio acontece amanhã às

0: assim.
1: Não.
0: Mas vai.
1: Justo.
0: Ah, pelo tamanho, né? Ó, seu tamanho, ah, é o meu tamanho.
1: Ah, Mylon, passa esses números só pra mim, por favor.
0: 0800-342-1055.
1: A Clube da Gasolina.
0: Vamos de Pitbull com Bon Jovi.

0: Holiday, um saudoso Avit. Era espetacular esse aí, viu? Olá,
1: querido.
0: Olha, tem mais participações aqui no nosso WhatsApp 0800 342 1055 para ouvir o Josué.
2: Fala, Flavinha. Fala, oi. Marquinhos. Boa tudo tarde, bem? Tudo bem com você? Aqui é Josué de Planaltina, respondendo a enquete e algo que eu faria escondido, com certeza seria Esqueceram de Mim dentro de um supermercado. Ficaria lá até fechar e aproveitaria, viu? Você tá doido?

0: Boa tarde, Holiday.
1: Boa.
0: Gente, o que eu faço sempre sozinha, provavelmente vou continuar fazendo, é conversar comigo mesma.
2: Certo. Sim.
0: Converso muito sozinha, altos papos. Vixe,
1: é mesmo?
0: Vai longe. Aqui, Domingas, e eu falo de Sobradinho. A clube me dá gasolina.
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0: Beijos, beijos. Tá na clube. Tá bom demais.
1: Eu agora fiquei imaginando, ela não só fala sozinha, como ela também canta sozinha, né? Tava cantando. Ela tava no carro ali, você reparou, né?
2: Pelo barulho. Assim.
1: Então, ela tava cantando no carro, falando. Como é que deve ser essa situação, você falar sozinho?
2: Gente, deve ser muito bom.
1: É complicado. Será?
2: Você fala sozinho.
1: Eu?
2: Já te peguei aqui.
1: Falando
2: você
1: sozinho?
2: Você tava em reunião, sim.
1: Eu em reunião comigo mesmo?
2: Exatamente.
1: Não, você não. Ô, Favitia.
2: Fala, Garido.
1: Agora, como é que vai ficar a temperatura aí no Brasilzão, hein?
2: Eu tenho que te contar que essa onda de calor tá começando hoje. Em várias áreas. Centro-Oeste, Sudeste, Sul do Brasil. Em alguns lugares, as temperaturas podem superar 40 graus em algumas regiões, tá?
1: Eita.
2: O IMET já emitiu o aviso vermelho e esse fenômeno tem validade até quarta-feira.
1: Então o calor vai pegar, hein? Vai
2: o alerta
1: pegar.
2: Vai para Mato Grosso do Sul, Paraná, São Paulo, além de Mato Grosso, Rio de Janeiro e Minas Gerais.
1: Então bora esquentar um pouquinho mais agora no Holiday.
2: Vamos
1: de Alok! Don't say goodbye. Tá quase acabando o programa, então
2: vamos
1: não diga adeus, vai. Não
2: vamos
1: diga
2: reunião
1: adeus.
2: Agora.

0: Imagine Brown.
1: Não.
0: Ele é parente do Carlinhos.
2: Insalubridade.
0: Ô, Flavinha.
2: Fala, meu querido.
0: Tem premiação agora, é?
2: Claro.
0: Ah, tá
2: a
0: acabando o
2: Holiday. A gente colocou 20 clubes pra cantar, né?
0: É isso, a clube te dá gasolina. Pior que eu esqueci de separar a trilha aqui. Mas vamos fazer o seguinte, ó,
2: fala.
0: Vai.
2: Darius.
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2: Olha a trilha, olha a trilha, olha a trilha. Quem faturou foi o Wellington Dias da Silva do Paranoá.
0: O final do fone.
2: 3274.
0: Presentão, hein? Que beleza.
2: Gostei, hein? Você volta segunda-feira às 6.
0: Eu volto às 6 da manhã. E o Holiday volta no próximo sabadão às 4 da tarde.
2: Aí sim.
0: Só mês que vem agora.
2: Só no próximo
0: mês que vem.
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0: Estamos por aqui, gente. Rede Clube FM Brasil, a rádio oficial da música boa. Eu sou a Flavinha, seguimos juntinhos por aqui. Nesse Happy Hour maravilhoso, sabadão chegou, chegando. E a sua clube também chega chegando pra te dar presente. Anota aí o nosso telefone, o nosso WhatsApp. 0800-342-1055. E a clube vai te levar agora pro show do Luan Santana. A gente tá falando daquele show Registro Histórico. Tem matéria no site da Clube, acesso o nosso site clube.fm. Sábado, dia 10 de outubro, a partir das 5 da tarde, no estádio Mané Garrincha, você é o nosso convidado. Então, o que você tá esperando? Aproveita, continua respondendo aí a nossa perguntinha. O que você faria escondido se você soubesse que ninguém iria...

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0: Clube, a rádio oficial da música boa. Happy Hour Clube. Aí você curtiu essa linda da Ella Langley, Chosen Texas. Música boa aqui na sua clube. Nós estamos já com a sequência mais amada desse Brasil. São 5 mil reais, logo mais às 7 da noite. Abraçando aí os meus amigos que estão em Belo Horizonte, Rafael Figueiredo e toda a família curtindo. E aí eu quero saber da Natália. Vamos lá então com a respostinha.
1: Olha, que enquete boa, hein?
0: Gostou, né?
1: Eu faço dieta, clube. O que eu ia fazer escondido era comer o McDonald's sem ninguém saber, hein? Olha o crime. Tá na clube, tá bom demais, hein?
0: Me chama, vai, Natália. Beijo pra você, pros melhores ouvintes do mundo. Finalzinho da

0: depois da tragédia que marcou para sempre a história do clube. A delegação chegou ao país na quinta-feira e a programação inclui um amistoso com o Atlético Nacional marcado para hoje. O que acontece, para você relembrar, dia 29 de novembro de 2016, o avião que levava a delegação da Chapecoense para Medellín caiu nas proximidades da cidade colombiana. A equipe viajaria para enfrentar o Atlético Nacional. A tragédia comoveu o mundo do futebol e na aeronave, a Mia, ela transportava 77 pessoas e ficou sem combustível antes de chegar ao aeroporto. O acidente deixou 71 mortos e apenas 6 sobreviventes. Aí você acessa o nosso site clube.fm e confere esta e outras notícias. WhatsApp Clube 0800-342-1055. Tem ingressos pro show do Luan Santana, claro que tem. E tem também o Washington do Valparaíso, motorista de aplicativo, respondendo a nossa perguntinha. Então,
1: o que eu faria escondido se eu soubesse que ninguém iria descobrir? Com certeza seria cantar. Eu amo cantar quando eu estou dentro do carro ou estou, às vezes, no banheiro.
0: Que legal.
1: Mas na frente de ninguém, das pessoas, eu tenho vergonha. Se as pessoas soubessem que eu cantasse, ia dar ruim. Me coloca no sorteio aí, tá na clube, tá bom demais.
0: Um abraço pra você. Canta, vai!

0: Vibe, 6h40.
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0: nosso clube. Avril Lavigne, I'm with you.
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0: A gente vai aqui tornando a sua tarde barra noite muito mais agradável. Aqui na sua clube a gente toca uma hora de música sem intervalos comerciais. E no nosso 0800-342-1055, você abre o coração, solta a voz e responde a perguntinha.
2: Boa noite, galera da
0: clube.
2: Boa noite. Zé Casco, aplicativo de bom, eu faria escondido se eu soubesse que ninguém iria descobrir.
0: O que seria?
2: Eu procuraria alguém do meu passado, uma pessoa específica do meu passado.
0: Certo.
2: E colocava um ponto final na nossa história.
0: Uau! Gostei disso, hein? Tá na clube? Tá bom demais.

0: da música boa, Fergie, Big Girls Don't Cry. Daqui a pouquinho tem a sequência, mas agora...
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0: Eu digo pra você que não é um convite. São dois convites pra você, o melhor ouvinte do mundo, atendo o telefone. É só você ligar e a gente liga de volta. É só se inscrever. Vamos então conferir? Ó! Oh.
2: Aqui é clube!
0: Faturou! Quero saber agora com quem eu tô falando.
2: João Paulo.
0: Oi, João Paulo, parabéns, você tava ligadão, hein?
2: Ligadinho, toda hora.
0: Que bom, dia todo, todo dia só da clube. João, você fala de onde?
2: Da Ceilândia.
0: Que lindo, você, hein? Faturou dois convites. Vai, a sua única dificuldade agora vai ser quem é que você vai levar pra esse mega show.
2: Vou pra minha filha Alice, que ela tá louca pra ir, viu?
0: Ai, que lindo. Pai e filha num date perfeito com o Luan Santana e o registro histórico. Vamos falar bem lindo agora. Aqui é clube. Tá na clube, João Paulo?
2: Tá na clube, tá bom demais.
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4: 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Por esse número você se inscreve, concorre a presentes. Agora nós temos

agora. Por quê? Porque a sequência vai te dar de presente R$5.000. E de repente, a sequência do sábado, 26 de setembro, pode ser a sua, pode ser a boa. Anotando, estamos chegando agora na Clube com Vanessa Carlton.

0: Fã Clube, você curte a sequência, anota a música boa e ganha presente no finalzinho da hora, Miles Smith. Sequência Clube. Lembrando que a sequência vai te dar de presente 5 mil reais. Vai anotando todas as sequências que você puder. A Clube, acabei de lembrar que eu tô com um monte de sequência atrasada. Pode mandar a hora que você quiser. Fique muito à vontade. Nosso atendimento 24 horas está à sua disposição. Com muita segurança para os seus dados, diga sim para sua Clube. A gente tá aqui fazendo as perguntinhas. E primeiro quero saber quem é que fala comigo. Boa noite.
1: Aqui é a Angélica de Santo André, São
0: Oi,
1: Paulo.
0: Angel.
1: Se eu pudesse fazer algo pra ninguém ficar sabendo,
0: seria?
1: Gostaria de entrar numa festa de alguém bem famoso pra poder curtir a balada a noite inteira.
0: Uau.
1: Aproveitar os comes e bebes,
0: certo.
1: Me divertir bastante.
0: Ui.
1: E sem ser notada. Mas infelizmente a segurança é bem rígida.
0: Sim.
1: E não dá pra gente dar essas furadinhas de penetra.
0: Não, não dá.
1: Beijo, tá na Clube, tá bom demais.
0: Mas, Angel, gostei, hein? Gostei muito da sua ideia. Beijos, beijos, parabéns pela criatividade. Que é Clube!

Neste sábado, sequência das 7, tá? 26 de setembro. Sequência Clube. Lembrando que a sequência não acaba, ela vai até as 8 da noite. Tem sequência atrasada por aí, manda pra sua clube no 0800-342-1055. Enquanto você anota música boa, também concorre a presente. No finalzinho da hora tem dois convites pro show 15 anos de história de Zé Neto e Cristiano. Você e mais uma pessoa da sua escolha vão se divertir muito nesse momento. Vem aí a Gabi. Beijo.

aproveitar o finalzão de semana, bora? Eu sou Gabi, até meia-noite estaremos juntos aqui pela sua clube. Quero saber como é que você tá, tá tudo bem, tá tudo tranquilo? Como é que foi sua semana? Porque a gente fica com saudade a semana toda. Chega o final de semana, a gente dá aquele abraço bem apertado. Convidar você pra gente ficar junto aqui nessa noite. E detalhe, ganhando presentão, viu? Já já tem convites pro show do Zé Neto e Cristiano. 15 anos de história, que showzaço, viu? E a clube tem esse convite pra você daqui a pouquinho no final da hora. Dá tempo ainda participar no 0800-342-1055 e a gente conta sempre com você. Eu sou Gabi e você quem é? Conta pra gente. Boa noite!

0: 12, Cauã. Toca o moral no céu. Agora manda a sua sequência pra gente com data, horário, seu nome, tudo bonitinho.
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0: Olha, atenção pra você, viu? Denise Nunes Soares, que mora no Núcleo Bandeirante, final do telefone 9801, ganhou. Que oportunidade, hein? Você vai com direito a acompanhante, que eu tinha showzaço histórico, 15 anos da dupla Zé Neto e Cristiano, showzão maravilhoso, e ainda tem convite aqui na sua clube, hein? Todo mundo participando. Parabéns, Denise!
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0: Muito bem, muita festa por aqui, sabadão bonito, gostoso, muita música boa pra você curtir, no sonzão aqui da sua Clube, ao vivo para todo o Brasil. Eu sou Gabi, quero você com a gente, ganhando o presentão no final da hora. Já, o Clube já separou pra você aqui uma churrasqueira elétrica da Mondial. Sabe aquela churrasqueira, você faz aquele churrasco sem nenhuma sujeira, sem trabalho nenhum? É assim que a Clube pensa, viu? Pra te fazer muito mais feliz. Então participe aí, porque a gente quer saber, você teria coragem de apagar suas redes sociais? Quanto você queria em dinheiro para apagar suas redes sociais? Quanto você queria? Ah, não. Portanto, eu apagaria minhas redes sociais. E aí, conta pra gente. No 0800 342 1055.

0: você curtir nesse sabadão e muita coisa promete por aqui, hein? Clube! Inclusive, estamos pagando hoje uma grana alta pra saber se você teria coragem de apagar suas redes sociais. Por quanto? Diga aí o valor que nós vamos pagar hoje. Mentira. A gente quer saber por quanto você apagaria suas redes sociais. 0800-342-1055. Você vai ganhar no final da hora uma churrasqueira elétrica. E aí, Rafael, quanto você quer para apagar suas redes sociais? Conta aí.
1: Uns 500 mil eu apagaria todas as minhas redes sociais. Com dinheiro para comprar minha casa, ficar tranquilo, sair do aluguel.
0: Quinhentão.
1: E aqui é clube, tá na clube, tá bom demais.
0: 500 mil reais. Gostei, Rafael. Um abraço.

0: Jorge Mateus, sucesso de 2012, Flor. É um hino, né? Todo mundo canta e a Clube toca pra você com muito carinho.
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0: Uma hora direto, sem intervalos comerciais, você curte aqui na sua Clube pra deixar seu sabadão muito mais divertido. Resolveu dar uma passeada? Deu uma carona aí pra Clube? Obrigada pela sua carona, valeu demais pelo carinho, tá com a família, tá com amigos, tá com o amor da sua vida. Obrigada de verdade pela sintonia, viu? Você resolveu ficar em casa, preparando aí um jantarzinho, um churrasquinho, batendo um papo aí na calçada, que é bom, né? No quintal, na mesa, mas sempre ligado aí na sua Clube. Muito obrigada também. Se você tá trabalhando, bom trabalho, viu? Saiba que estamos aqui preparando tudo com muito carinho para você. Uma programação cheia de muita música boa e de presente. Churrasqueira elétrica no final da hora. 0800 342 1055 para você responder. Por quanto você apagaria todas as suas redes sociais? Qual o valor? Fala pra gente aí, Túlio. Conta aí para nós.
2: Como eu não uso muito essas redes sociais, acho que muito, pode, né? Ser só um milhão.
0: Um milhão de reais? Sério?
2: E coloco pra concorrer esse prêmio aí. Tô ligadinho, tá bom.
0: Imagine quem usa muito. Se o Túlio quase não usa redes sociais, ele só queria um dinheirinho, um milhão de reais. E você, por quanto você apagaria suas redes sociais? Conta agora pra gente.
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0: Oficial da Música Boa, linda canção, Flor e o Beija-Flor, Henrique Juliano, Marília Mendonça, aqui na sua clube. E aí, quer ganhar 5 mil reais aqui na sua clube?
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0: clube! Vou dar a dica pra você que é a sequência mais animada de todo o Brasil. Você pode anotar a nossa sequência às 9 da manhã, 1 da tarde ou às 7 da noite. São 3 horários diários, são oportunidades de você participar e, ó, realizar aí muitas coisas, realizando aí suas vontades. A clube vai te dar aí 5 mil reais, viu? Já falei os horários, tudo certinho. Se você tem alguma sequência anotada que você ainda não enviou pra gente, envia no 0800-342-1055, porque, ó, não pode faltar nenhuma música, porque se aí no dia da sua participação estiver faltando uma, você não leva os 5 mil. Então, já verifica aí, coloca data, horário, tudo bonitinho e manda pra gente, combinado? E agora a gente quer comprar suas redes sociais pra gente apagar. Que é isso, Gabi? Pois é, eu quero saber quanto você gostaria de ganhar para pagar suas redes sociais hoje? Conta pra gente. É o Nunes da Península do Norte. Beijo pra você. Boa noite. Conta pra gente, Nunes.
2: Gabizinha. 3 milhões.
0: 3 milhões. Tem segredo aí, hein, nessa rede social.
2: Então, tamo junto mais uma vez. 3 direto milhões. Direto da Palha, Península do Norte, tá com você, tá na clube, tá bom demais.
0: Obrigada, meu querido. 3 milhões, viu aí?

0: Clube, a rádio oficial da música boa, Luan Santana. Amar não é pecado. E agora tem aquele presentão, tá esperando a churrasqueira elétrica. Bora lá, boa sorte.
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0: João Paulo Vieira de Oliveira, que mora no Gama, final do telefone 1029, acaba de ganhar uma churrasqueira elétrica da Mondial. Parabéns.
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0: Clube 8:59.
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0: Muito bem, bora matar a saudade. Sabadão é dia daquele encontro maravilhoso com o melhor ouvinte do mundo. Já começando aqui o Amnésia, que a gente mata a saudade juntos. Uma hora de muita música boa. Aquele bloco maravilhoso, assim, remixado. Não é só um não, viu?